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1: 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Está a edição das 7 com Sofia Almeida. Bom dia.
2: Bom dia. De visita à China, o presidente norte-americano já esteve reunido com líderes chineses no Grande Salão do Povo. Segundo a imprensa local, o encontro durou cerca de 2 horas. Quando questionado sobre como decorrem as conversações com Xi Jinping, Donald Trump garantiu aos jornalistas que estão a correr muito bem. Por cá, o Conselho de Ministros vai aprovar esta quinta-feira a proposta de lei da revisão da legislação laboral, que levará depois ao Parlamento. O anúncio foi feito ontem pelo Primeiro-Ministro durante a cerimónia de tomada de posse do novo Presidente da Confederação do Comércio e Serviços de Portugal. Luís Montenegro sublinhou o esforço desenvolvido pelo Governo em sede de concertação social para alcançar um consenso sobre a nova legislação laboral e voltou a criticar a UGT por se ter mantido intransigente e inflexível. Com a aprovação em Conselho de Ministros prevista para hoje, a proposta seguirá depois para o Parlamento, dando início ao debate e possível votação do novo quadro legal laboral. O Sindicato Nacional da Polícia defende uma reestruturação séria, racional e global do dispositivo policial nas grandes cidades. Isto depois do Ministro da Administração Interna ter admitido encerrar as quadras da PSP. Ontem à noite, na grande entrevista da RTP, Luís Neves garantiu que o eventual encerramento de esquadras em algumas zonas urbanas, como em Lisboa, visa ter mais polícias na rua junto das pessoas. Em resposta, num comunicado, o sindicato reiterou que nos dias de hoje a mera existência de esquadras abertas não pode ser confundida com fatores de maior segurança para os cidadãos. O sindicato criticou a manutenção de estruturas policiais abertas sem capacidade operacional adequada, em muitos casos em evidente estado de degradação e sem qualquer condição funcional. Um estudo da Fundação Francisco Manuel dos Santos revela que frequentar o ensino superior é mais barato em Portugal do que nos restantes Estados-membros da União Europeia. Mas, no entanto, os custos são elevados para as famílias portuguesas, que suportam 30% do financiamento das instituições através das propinas. Segundo o relatório, os custos diretos de frequentar uma universidade tornam-se elevados quando há em relação ao PIB per capita e representam uma parte significativa dos custos totais, ao contrário da maioria dos países, onde os rendimentos não oferidos constituem a maior fatia. No contexto europeu, só Espanha e Hungria ultrapassam Portugal e os autores do estudo alertam que, apesar dos valores absolutos baixos, os custos iniciais podem constituir sérios obstáculos à entrada no ensino superior.
1: Agora, com 3 minutos depois das 7, abrimos mais uma manhã aqui pela Marginal, nas próximas horas com Luís Talete. Hoje, para começar, trago a música de Leon Bridges. A primeira chama-se Bad Ain't Worth the Hand. Já daqui a pouco, atenções também, vamos saber como é que anda o trânsito.
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6 minutos depois das 7, uma das grandes verdades da vida. Sometimes the bad ain't worth the hand. Às vezes o risco não justifica. Música de Leon Bridges para começar então esta hora na Marginal. Manhã de quinta-feira, nas próximas 5 horas com o Luís Salete. Já daqui a pouco, atenções viradas também ao trânsito. Já lá vamos aos cenários ao início desta manhã. Hoje a tendência é para manter céu em geral pouco nublado, períodos com mais nuvens até meio da manhã e também durante a tarde. Vento fraco a moderado, tornando-se moderado a forte, com rajadas até 70 km/h, em especial junto à costa, e um cenário mais provável a partir da tarde. Máximas em previsão para hoje, quinta-feira, 20 graus em Lisboa, 19 graus em Cascais. 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

7 horas, 10 minutos. O dia até está a começar com céu com poucas nuvens, mas a tendência é mesmo para o avanço das nuvens com o avanço também desta manhã. Lembro que a esta hora estão 14 graus em Lisboa e Cascais. Tempo agora de saber como é que anda o trânsito na Grande Lisboa. Para já, sem problemas na Marginal e também na A5. O IC19 de Sintra para Lisboa, aí sim lento de Terceira até Amadora. Sem problemas na segunda circular e com bom escoamento a norte, pela A1, a fila na A2, para chegar a Lisboa, está já na segunda ponte do Feijó até à ponte 25 de Abril. Aqui pela Marginal, voltamos ao trânsito, está prometido depois das 7:30.

7:16, começamos esta manhã em modo Daft Punk, mais calmos com The Game of Love. Manhã de quinta-feira na Marginal, já daqui a pouco vamos voltar às notícias com a Sofia Almeida, ali pelas 7:30. Atualizamos a informação desta quinta-feira. Para já, vou deixar a música nova dos Mama's Gun.

0: 5 minutos depois das 7, First Time in a Long Time, é a música nova dos Mama's Gun, mais uma das canções do álbum Dig, a somar pontos nas melhores opções de 2026. Esta hora ainda vai ter um olhar nos jornais, pelas 7h50 com a Sofia Almeida, ela que surge antes por aqui às 7h30 para atualizar as notícias. A não perder já daqui a pouco.
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How long do I have to wait for you? A questão levantada por Sharon Jones, acompanhada aqui pelo grupo The Dap Kings. Estamos a começar ainda esta manhã de quinta-feira pela Marginal. Já daqui a pouco vou também trazer o canadiano da Honest Guy. É dele hoje que vou falar da Avenida Marginal. Há por aí música nova. Vou tocar depois das 7h40.

0: Bom dia, são 7h32. Juju de Sunny Callum a passar pela Marginal. Tempo agora de olhar as notícias desta manhã. Sinto-se com Sofia Almeida. Bom dia.
1: Bom dia. O presidente norte-americano Donald Trump já esteve reunido com o líder chinês Xi Jinping no grande Salão do Povo. Segundo a imprensa local, o encontro durou cerca de 2 horas. O Conselho de Ministros vai aprovar esta quinta-feira a proposta de lei de revisão da legislação laboral, que levará depois ao Parlamento. O Sindicato Nacional da Polícia defende uma reestruturação séria, racional e global do dispositivo policial nas grandes cidades. Isto depois do ministro da Administração Interna ter admitido encerrar esquadras da PSP em Lisboa e no Porto. Um estudo da Fundação Francisco Manuel dos Santos revela que frequentar o ensino superior é mais barato em Portugal do que nos restantes Estados-membros da União Europeia, mas, no entanto, os custos são elevados para as famílias portuguesas.

Bom dia, são 7h36. Tempo agora de saber como é que anda o trânsito já a caminho das 8, aqui pela Marginal ainda sem qualquer problema. Há 5 de Cascais para Lisboa e sim, a fila vai na Ribeira da Laje até Miraflores. Sentido Sintra-Lisboa no IC19, lentidão de Terceira a Pina-Manique. No sentido Benfica-Aeroporto, abrandamento na segunda circular entre as Torres de Lisboa e o Campo Grande. No sentido de Benfica, tem abrandamento também na zona do Campo Grande. Há um com abrandamento entre Santa Iria e Sacavém. Há dois, tem fila de Corroios à ponte 25 de Abril e a esta hora da manhã já está preenchido o acesso do Centro-Sul. Aqui pela Marginal, voltamos ao trânsito depois das notícias às 8 da manhã.

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1: No universo do R&B contemporâneo, o canadiano The Honest Guy continua a somar pontos positivos com um estilo moderno e uma escrita direta. Mubarak ADM está a evoluir numa identidade própria, onde charme e sedução andam de mãos dadas. A música que faz aproximam The Honest Guy da melhor escola Neo Soul, em canções que falam de desejo, vulnerabilidade e afeto, como é o caso do single novo Sugar Water, música editada em finais de abril. Sugar Water, hoje em destaque na Avenida, é uma canção ternurenta sobre desejo emocional, romantismo, dependência afetiva e melancolia.

0: Honest Guy marca novo encontro na Avenida, hoje para mostrar o single Sugar Water, sobre uma relação intensa, mas com o seu quê de instável, para ouvir ao longo do dia com o podcast em marginal.fm.
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0: 7h51 com Remember the Time de Michael Jackson a passar pela Marginal nesta manhã de quinta-feira. Hoje que assinala-se então o Dia da Espiga e as memórias de outros tempos levavam-nos sempre para grandes piqueniques neste dia, não é? Hoje o dia tem alguma instabilidade, com o vento em especial a partir da tarde a soprar mais forte, com rajadas até 70 km/h, um cenário para a tarde de hoje, e em especial também junto à faixa costeira, o que pode afastar algumas ideias de piquenique neste Dia da Espiga. A caminho então das 8 da manhã vamos saber o que os jornais estão a escrever e a destacar na primeira página. É tempo então da revista de imprensa, Sofia Almeida, bom dia.
1: Bom dia. O Público revela que famílias gastam mais do dobro da média da União Europeia com o ensino superior. Ter diploma académico continua a garantir melhores salários. O Público escreve ainda: lei laboral chega, está disponível para negociar com o governo, o PS quer conhecer proposta. O Jornal de Notícias dá destaque ao título Família montou burla com MBWay, que fez 84 vítimas em 6 meses. A partir do Alentejo, dezenas de elementos de clã usaram anúncios de bens na internet para enganar os lesados. O JN dá também destaque ao estudo que mostra que portugueses gastam o dobro para ter filhos na universidade. O mesmo estudo da Fundação Francisco Manuel dos Santos faz a manchete do Diário de Notícias com o título Jovens aos 35 anos com mestrado ganham mais 40%. O DN escreve ainda: Fátima, o adeus dos peregrinos, com promessa do retorno em 2027. Gestores da RTP com um aumento de 18%, é o título de manchete do Correio da Manhã, que cita o relatório e contas de 2025. Administração com ganho salarial em ano de prejuízos. O Jornal de Negócios refere que guerra no Irão penaliza já a dívida pública portuguesa, desde 2014, que o país não pagava tanto para se financiar há 10 anos. A revista Visão destaca hoje a era da atenção fugaz, o que diz a ciência sobre a rapidez com que perdemos a concentração.
0: 7h53, a Sofia Almeida com as primeiras páginas dos jornais desta manhã. Às 8, atualizamos as notícias aqui pela Marginal nesta manhã de quinta-feira.

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2: Notícias na Marginal às 8, a edição de Sofia Almeida. Bom dia.
3: Bom dia. O presidente chinês Xi Jinping afirmou estar feliz por receber o homólogo norte-americano e considerou que os dois países devem ser parceiros, não rivais, apesar das múltiplas divergências. O líder chinês acrescentou que o mundo se encontra numa encruzilhada, realçando ser necessário uma nova via de boa convivência entre grandes potências nesta nova era. O líder dos Estados Unidos, Donald Trump, está de visita à China. Os dois responsáveis estiveram reunidos durante cerca de 2 horas. O Conselho de Ministros vai aprovar esta quinta-feira a proposta de lei de revisão da legislação laboral, que levará depois ao Parlamento. O anúncio foi feito ontem pelo Primeiro-Ministro durante a cerimónia de tomada de posse do novo Presidente da Confederação do Comércio e Serviços de Portugal. Luís Montenegro sublinhou o esforço desenvolvido pelo Governo em sede de concertação social para alcançar um consenso sobre a nova legislação laboral e voltou a criticar a UGT por se ter mantido intransigente e inflexível. Para esta quinta-feira está marcada uma reunião entre o Primeiro-Ministro e o líder do Partido Socialista. A lei laboral será um dos temas em cima da mesa. Ontem, Luís Montenegro reuniu com o líder do Chega. O Sindicato Nacional da Polícia defende uma reestruturação séria, racional e global do dispositivo policial nas grandes cidades. Isto depois do Ministro da Administração Interna ter admitido encerrar esquadras da PSP. Ontem à noite, na grande entrevista da RTP, Luís Neves garantiu que o eventual encerramento de esquadras em algumas zonas urbanas, como Lisboa e Porto, visa ter mais polícias na rua e junto das pessoas. Em resposta, num comunicado, o sindicato reiterou que nos dias de hoje a mera existência de esquadras abertas não pode ser confundida como um fator de maior segurança para os cidadãos. O Comandante Nacional da Proteção Civil garante que o dispositivo de combate a incêndios rurais está dimensionado para a realidade do país e para aquilo que é expectável acontecer, mas realçou a que está dependente da dimensão dos fogos. O primeiro reforço de meios vai ser feito já amanhã.
4: Aquilo que vamos fazer é incrementar o dispositivo em termos de meios e recursos para que ele acompanhe o tal potencial crescimento do risco. Depois há de ter mais uma entrada de recursos e mais uma entrada de capacidades em 30 de junho e depois temos o período mais crítico, julho, agosto e setembro, onde nesses 3 meses o dispositivo atinge o seu pico. Para este ano o que tentámos fazer foi incorporar não só as aprendizagens de 2025, mas também as de 2024 na sequência dos incêndios de setembro e garantir que temos maior capacidade de análise, de antecipação.
3: Em entrevista à agência Lusa, Mário Silvestre afirmou ainda que a Proteção Civil vai agregar ao combate várias medidas para melhorar a capacidade de análise, antecipação e extinção do incêndio, como um maior número de aeronaves a utilizar retardante de fogo.
2: Três minutos e meio depois das 8, um ótimo dia de quinta-feira. Trago então Barry White para abrir esta hora com Luís Tolete.

0: 7 minutos já lá vão depois das 8 da manhã com Barry White a mostrar como se fazia na pista de dança na década de 70. Henry Folk Could See, You Were Meant For Me. Arrancamos assim então esta hora. Já daqui a pouco vamos saber do trânsito. Para já aproveitamos e olhamos a previsão do tempo para hoje, quinta-feira. A máxima mantém valores de ontem, 20 graus em Lisboa, 19 graus em Cascais. O céu vai andar em geral pouco nublado, embora períodos com mais nuvens até meio da manhã e também durante a tarde. Conto com vento fraco a moderado, por vezes moderado a forte, com rajadas até 70 km/h. É um cenário para a tarde de hoje e em especial junto à costa.
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praticamente 11 minutos depois das 8 da manhã, a música dos The Sacred Souls, o tema Any Hole Full. A lembrar que os The Sacred Souls vêm a Portugal este verão para o festival Jardins do Marquês ou Beiras Valley, numa noite que muito promete, além deles também Oracle Sister na primeira parte, um concerto que está marcado então para dia 6 de julho. E já que falamos no festival deste ano, nos Jardins do Marquês, lembro então, logo mais, a partir das 10:15, fique ligado aí pela Marginal, ainda mais atento, vamos ter novidades do Palco Nortada na edição deste ano. Para já, atenções viradas ao trânsito. A Marginal tem fila de Oeiras a Passo de Arcos e também na reta toda a fundo. Há 5 de Cascais para Lisboa. A fila vai de Porto Salvo a Miraflores e de Caselas às Amoreiras. No sentido Centro-Lisboa, pelo IC19, a fila vai do Cacém a Pinamanique. Na segunda circular, sentido Benfica Aeroporto, entre as Torres de Lisboa e o Campo Grande. Já no sentido Bem Aeroporto Benfica, abrandamento da Encarnação até ao Campo Grande. Há também abrandamento a norte na A1 entre Santa Iria e a Bobadela. Há um acidente na Bobadela a complicar o trânsito. A2 tem fila a partir de Corroios até à ponte 25 de Abril e o acesso do Centro-Sul continua então preenchido. Aqui na Marginal, trânsito, agora só depois das 8:30.

minutos depois das 8, um ótimo dia de quinta-feira. Rod Stewart a cantar What Becomes of a Broken Hearted, a regravar uma velha canção, um velho clássico da soul, trouxemos para esta manhã de quinta-feira aqui pela Marginal. E no dia de hoje estamos a dar os parabéns a quem? A nada mais, nada menos que Rafael Sadiq. Ele que celebra então hoje número redondo, 60 anos, nasceu em Oakland, na Califórnia. Ganhou fama com o grupo Tony, Tony, Tony, que de resto está a preparar por aí uma nova coleção de sucessos. E depois tornou-se produtor de créditos firmados, trabalhando com Erykah Badu, Jill Scott, Stevie Wonder, Beyoncé, enfim, a lista, como se pode calcular, é enorme. A nome próprio também tem alguns dos discos mais importantes da soul, do os últimos anos, e é um daqueles nomes que, quando se anuncia, fazemos sempre uma pausa para ouvir calmamente o que ele tem para cantar e também para dizer. No caso de hoje, claro, Rafael Sadiq traz uma daquelas que eu pessoalmente sou grande fã.

0: 20 minutos já lá vão, depois das 8 da manhã, em dia de aniversário, celebro hoje 60 anos o incrível Rafael Sadiq. E esta Moving Down the Line é uma canção incrível. Estamos a contar um pouco da sua história hoje também no nosso site. Basta procurar a secção deste dia em marginal.fm. E se ainda não conhece bem o caminho de Rafael Sadiq, vale bem a pena passar por lá.
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0: Música dos Leisure, o tema chama-se Home, a passar aqui pela Marginal nesta manhã de quinta-feira. Já daqui a pouco, atenções viradas também a mais um Super Toast. E atenção, porque esta hora ainda vai ter, claro, a nossa música da semana. Antes das 9, vamos ouvir a música nova de Kehlani. Essa música que, curiosamente, na última semana passou também pela minha praia nas escolhas de Luís Montes, que tem agora nova edição.
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2: O Seu Jorge tem novo álbum que acabou de ser lançado com o nome The Other Side. Tem participações do norte-americano Beck, Maria Rita e Marisa Monte. A Marisa Monte vai estar dia 18 de setembro na Mel Arena com orquestra. Enquanto não chega, vamos ouvi-la em dueto com o Seu Jorge nesta nova canção composta pelos dois e por Arnaldo Antunes. Quando chego, Seu Jorge com Marisa Monte.
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0: 31 minutos depois das 8, a ouvir uma das canções do novo álbum de Seu Jorge. O álbum chama-se The Other Side, aqui com a Marisa Monte. A música chama-se Quando Chego e hoje está em destaque pela minha praia, com as escolhas de Luís Montes. Não deixa de ser curioso que esta é a única música do álbum em que tem a assinatura de Seu Jorge, mas ainda assim o tema que foi escrito em colaboração com Marisa Monte e Arnaldo Antunes num álbum que levou 17 anos para, digamos que, ficar pronto. Seu Jorge começou a gravar este disco em 2009, acabou em 2018 e o álbum saiu agora na última semana. Uma proposta irrecusável para os próximos tempos, esta colaboração com Marisa Monte, hoje na minha praia, para voltar a ouvir logo mais depois do meio-dia e meia. Aqui pela Marginal temos agora um novo olhar nas notícias desta manhã com a Sofia Almeida. Bom dia.
1: Bom dia ao presidente chinês Xi Jinping, afirmou estar feliz por receber o seu homólogo norte-americano Donald Trump e considerou que os dois países devem ser parceiros, não rivais, apesar das múltiplas divergências. O Conselho de Ministros desta quinta-feira vai aprovar a proposta de lei da revisão da legislação laboral que o governo levará depois ao Parlamento. O comandante nacional da Proteção Civil garante que o dispositivo de combate a incêndios rurais está dimensionado para a realidade do país e para aquilo que é expectável acontecer, mas, no entanto, realçou que está dependente da dimensão dos fogos. Um estudo da Fundação Francisco Manuel dos Santos revela que frequentar o ensino superior é mais barato em Portugal do que nos restantes Estados-membros da União Europeia, mas, no entanto, os custos são elevados para as famílias portuguesas.

37 minutos depois das 8 da manhã, cá está You're the Kind of Girl, a música de Lee Fields com o grupo The Expressions, a passar pela Marginal nesta manhã de quinta-feira. Ainda durante esta hora vamos ter Super Toast by Instinct e também vamos ouvir a nova de Kehlani, esta semana Test Drive aqui pela Marginal. Mas para já vamos saber como é que anda o trânsito a caminho das 9 da manhã. A Marginal mantém fila agora entre Oeiras e Passo de Arcos e também do Alto Boa Viagem até Algés. Há 5 de Cascais para Lisboa, fila na Ribeira da Laje até Miraflores e de Caselas às Amoreiras. Já no IC19, de Sintra para Lisboa, fila do Cacém a Pinamanique. Na segunda circular, no sentido do aeroporto, a fila está a começar nas Torres de Lisboa até ao Campo Grande e em direção ao Benfica, a fila está na Encarnação até ao Campo Grande. Há um tem abrandamento entre Santa Iria e São João da Talha devido a acidente no quilómetro 4. A fila na A2 para entrar em Lisboa está a começar junto a Corroios e prolonga até à ponte 25 de Abril. Já o acesso do Centro-Sul mantém-se também preenchido. Voltamos ao trânsito aqui na Marginal, depois das notícias às 9 da manhã.

0: 7h41 com a minha Hello Woman favorita, aqui Raquel Rodrigues, ao lado de Stan Taylor, os dois neste Walk With Me. Já daqui a pouco vamos então ter o Super Toast by Instinct, uma rúbrica diária sobre inovação e nova tecnologia aqui pela Marginal. Estamos a descobrir inovações que estão também a transformar a nossa sociedade e a preparar-nos para o futuro. Uma rúbrica, lembro então, produzida pela Agência de Inovação Instinct. Hoje vamos então falar sobre uma empresa de tecnologia agrícola que desenvolveu um sistema de gestão inteligente de gado e a proposta que temos para conferir ainda durante esta hora.
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0: 8h47, aqui pela Marginal, uma certeza. You can count on me, Ernest Herney and the Sincerities, nesta manhã de quinta-feira. As temperaturas desta hora estão então 14 graus em Cascais, 15 graus a esta hora por Lisboa.
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2: Eu sou a Maria Inteligente, um avatar da Instinct, e vou falar-lhe sobre umas coleiras inteligentes para controlar o gado e partilhar uma curiosidade.
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2: A Halter é uma empresa de tecnologia agrícola da Nova Zelândia que desenvolveu um sistema de gestão inteligente de gado. A empresa criou uma coleira solar equipada com GPS, sensores e ligação a uma rede própria para monitorizar e controlar o comportamento dos animais em tempo real. Estas coleiras permitem aos agricultores criar vedações virtuais e eliminar a necessidade de cercas físicas. Através de uma aplicação móvel, é possível orientar o gado para diferentes zonas de pastagem, recorrendo a sinais sonoros e vibrações. Isto reduz a intervenção humana direta e torna a gestão dos rebanhos mais eficiente. A tecnologia junta a automação e análise de dados aplicada à pecuária. O sistema recolhe informação sobre a localização dos animais, os seus movimentos e padrões de pastoreio. Com isso, ajuda a usar melhor o terreno e a aumentar a produtividade. As coleiras foram pensadas para funcionar de forma contínua, mesmo em ambientes rurais exigentes. A Halter já ultrapassou a fase inicial de desenvolvimento e encontra-se numa etapa de expansão comercial internacional. A tecnologia está a ser utilizada em explorações na Nova Zelândia, Austrália e Estados Unidos. Em termos de financiamento, a empresa já captou centenas de milhões de dólares em investimento privado, atingindo uma valorização próxima dos 2 mil milhões de dólares. Deixo-lhe também uma curiosidade. A Nova Zelândia é uma grande exportadora de gado e carne e tem cerca de 10 milhões de bovinos e 26 milhões de ovinos. 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

0: ouvir então Lucas Sato trazer este Make It Rain à Marginal de quinta-feira. Já daqui a pouco atualizamos as notícias, mas não fechamos esta hora sem passar a nossa música da semana com a nova de Kehlani. Hoje vamos falar em especial das colaborações do seu novo álbum de originais.
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2: Se olharmos o que a crítica tem escrito sobre o álbum homónimo de Kehlani, percebemos que é o seu maior e mais ambicioso projeto e que não há quem diga mal. A artista está no pico da sua forma e exibe com naturalidade os seus poderes artísticos. Folded, editado no verão de 2025, foi a primeira ideia do álbum. O tema ganhou depois uma versão com Toni Braxton numa sinergia de duas gerações. Editado no dia em que celebrou 31 anos, Kehlani inclui colaborações distintas de Usher, Lil Wayne, Brandy, Missy Elliott e Leon Thomas, entre outros. Artistas cujas sonoridades trazem diversidade sonora ao álbum. Em mais um dia de test drive do álbum homónimo de Kehlani, You Got It.
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1: Recente de notícias na Marginal, edição às 9 com Sofia Almeida. Bom dia.
2: Bom dia. O presidente chinês Xi Jinping afirmou estar feliz por receber o seu homólogo norte-americano e considerou que os dois países devem ser parceiros, não rivais, apesar das múltiplas divergências. O líder chinês acrescentou que o mundo se encontra numa encruzilhada, realçando ser necessário uma nova via de boa convivência entre as grandes potências nesta nova era. No entanto, segundo a televisão estatal chinesa, o presidente Xi Jinping advertiu o homólogo norte-americano de um conflito entre os dois países, caso Washington não lide bem com a questão de Taiwan. O Conselho de Ministros vai aprovar esta quinta-feira a proposta de lei da revisão da legislação laboral, que levará depois ao Parlamento. O anúncio foi feito pelo Primeiro-Ministro durante a cerimónia de tomada de posse do novo Presidente da Confederação do Comércio de Serviços de Portugal. Luís Montenegro sublinhou o esforço desenvolvido pelo Governo em sede de concertação social para alcançar um acordo sobre a nova legislação laboral e voltou a criticar a UGT por se ter mantido intransigente e inflexível. Para esta quinta-feira está ainda marcada uma reunião entre o Primeiro-Ministro e o líder do PS. A lei laboral será um dos temas em cima da mesa. Ontem, Luís Montenegro reuniu com o líder do Chega, André Ventura. O Comandante Nacional da Proteção Civil garante que o dispositivo de combate a incêndios rurais está dimensionado para a realidade do país e para aquilo que é expectável acontecer, mas realçou que está dependente da dimensão dos fogos. O primeiro reforço de meios será feito já amanhã.
3: Aquilo que vamos fazer é incrementar o dispositivo em termos de meios e recursos para que ele acompanhe o tal potencial crescimento do risco. Depois há de ter mais uma entrada de recursos e mais uma entrada de capacidades em 30 de junho, e depois temos o período mais crítico, julho, agosto e setembro, onde, nesses três meses, o dispositivo atinge o seu pico. Para este ano, o que tentámos fazer foi incorporar não só as aprendizagens de 2025, mas também as de 2024, na sequência dos incêndios de setembro, e garantir que temos maior capacidade de análise, de antecipação.
2: Em entrevista à agência Lusa, Mário Silvestre afirmou ainda que a Proteção Civil vai agregar ao combate várias medidas para melhorar a capacidade de análise, antecipação e extinção do incêndio, como um maior número de aeronaves a utilizar um retardante de fogo. Um estudo da Fundação Francisco Manuel dos Santos revela que frequentar o ensino superior é mais barato em Portugal do que nos restantes Estados-membros da União Europeia, mas, no entanto, os custos são elevados para as famílias portuguesas, que suportam 30% do financiamento das instituições através das propinas. Segundo o relatório, os custos diretos de frequentar uma universidade tornam-se elevados em relação ao PIB per capita e representam uma parte significativa dos custos totais, ao contrário dos outros países.
1: 3:30 depois das 9, aqui pela Marginal, voltamos às notícias às 9:30 da manhã, com a Sofia Almeida, para já em frente com a Rita Franklin, a cantar o clássico A Natural Woman, a abrir então mais uma hora por aqui.

7 minutos depois das 9 com a Rita Franklin a trocar aqui, a dar-me, digamos que a trocar umas voltas. A tecnologia tem destas coisas e saímos dela, pelo menos anunciada para John Legend. A troca também soube bem. Each day gets better aqui pela Marginal. Sobre isso não temos qualquer dúvida. Já que falamos em John Legend, ele tem uma canção nova, um dueto que eu até há bem pouco tempo pensava em improvável. Uma canção onde ele chama outra grande voz para colaborar, e no caso Dionne Warwick. Se ainda não viu a canção dos dois, aproveito porque é um tema incrível. Para já olhamos também aqui pela Marginal. Aproveitamos a ideia e olhamos a previsão do tempo para hoje. O céu vai andar em geral pouco nublado. Há períodos com mais nuvens até meio da manhã e durante a tarde. O vento anda por aí fraco a moderado, mas depois fica moderado a forte e com rajadas que podem chegar aos 70 km/h, em especial junto à costa e a partir da tarde. Quanto às máximas de hoje, esperam-se então a 20 graus, máxima para Lisboa, 19 graus é a máxima em Cascais.

Bom dia, 12 minutos depois das 9 da manhã, Full Moon de St. Paul and the Broken Bones. Tempo agora para olhar o trânsito aqui na Marginal. A fila já está de Caxias a Algés, na A5 de Cascais para Lisboa. A fila está a começar junto à Ribeira da Laje até Miraflores e de Caselas até às Amoreiras, devido a acidente na entrada do túnel das Amoreiras. No sentido inverso, ou seja, de Lisboa para Cascais, na A5 a fila está de Queijas até Oeiras. O IC19 de Sintra para Lisboa tem fila do Cacém a Pira Manique. No sentido Benfica Aeroporto, na segunda circular, a fila está nas Torres de Lisboa até ao Campo Grande e no sentido inverso entre a Encarnação e o Campo Grande. Fila na Crile do Olival Basto até Sacavém, devido ao acidente. Há um tem abrandamento entre Valfigueira e o Rio Trancão. Há dois com fila junto a Corroios até à ponte 25 de Abril e o acesso do Centro-Sul ao início da hora continua então preenchido. Voltamos ao trânsito aqui pela Marginal. Depois das notícias, às 9:30.

0: Marginal, em dia de aniversário de Shanice, voltamos a ouvir este incrível High, Love Your Smile. E não tenho qualquer dúvida que amanhã ficou bem melhor. Uma canção que foi um grande sucesso em 1991, chegou a número 2 na América e também na Inglaterra. Shanice, que aos 9 anos fez o anúncio para... Aliás, um anúncio com Ella Fitzgerald e foi descoberta aos 11. Em 87, lançou o seu primeiro álbum, que mais tarde viria a dar frutos com este incrível I Love Your Smile, uma das canções que trouxe então para esta manhã aqui na Marginal. Estou a lembrar também que no nosso site, em marginal.fm, na secção Neste Dia, passo por lá para conhecer também bem melhor o percurso de Shanice.
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0: dia, 25 minutos depois das 9 da manhã, até eu que não sou propriamente um pé de dança, é praticamente impossível ficar indiferente a este Happy, a canção mágica de Pharrell Williams, a cruzar também esta manhã aqui pela Marginal. Antes do Way, vou saber com o Tiago Castro que vem já a seguir. Atenções viradas logo depois também para as notícias com a Sofia Almeida.
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2: Um estudo do MIT, nos Estados Unidos da América, revela que as sementes de plantas podem ouvir a chuva e isso ajuda-as a crescer mais depressa. Investigadores descobriram que sementes de arroz germinam mais rapidamente quando expostas ao som das gotas de chuva. As vibrações sonoras parecem acordar as sementes, acelerando o processo de crescimento. A investigação, publicada na revista Scientific Reports, apresenta as primeiras evidências de que sementes conseguem detectar sons no ambiente. Segundo os cientistas, o impacto da chuva cria vibrações que afetam pequenas estruturas dentro das sementes, responsáveis por perceber a gravidade. Esse movimento funciona como um sinal para iniciar a germinação. Os investigadores acreditam que este efeito pode acontecer também noutras plantas. Uma descoberta curiosa que mostra como o som pode influenciar diretamente a vida vegetal.
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0: You, até ao meio-dia, nesta manhã de quinta-feira, com música de Thames na banda sonora. Lá atrás, o Tiago Castro deixou o É Bom Saber desta quinta-feira para voltar a ouvir aqui pela Marginal, pelo meio 10, com o podcast mais tarde em marginal.fm. E atenção, porque já daqui a pouco, antes das 10, ali pelas 9h50, vamos também aqui na Marginal abrir a agenda com algumas propostas fora de casa. E no próximo minuto temos então um novo olhar às notícias. Sofia Almeida, bom dia.
1: Bom dia. O presidente chinês advertiu hoje o amálogo norte-americano de um conflito entre os dois países, caso Washington não lide bem com a questão de Taiwan. A informação foi avançada pela televisão estatal chinesa depois dos dois líderes se terem reunido. Começa por esta altura o Conselho de Ministros que vai aprovar a proposta de lei de revisão da legislação laboral que levará depois o governo ao Parlamento. O Sindicato Nacional da Polícia defende uma reestruturação séria, racional e global do dispositivo policial nas grandes cidades, isto depois do Ministro da Administração Interna ter admitido encerrar esquadras da PSP. O Tribunal Administrativo de Lisboa começa esta quinta-feira a julgar uma ação de 2017 em que o antigo Primeiro-Ministro José Sócrates exige uma indemnização do Estado de pelo menos 50 mil euros devido à duração do processo marquês.

Bom dia, 35 minutos depois das 9, aqui pela Marginal, Lottie Kane trouxe aquela canção que nos faz sentir como que apaixonados fora de tempo. É a tal ideia do Summer in December, nesta canção então de Lottie Kane, ele que tem também música nova, recentemente foi destaque aqui pela Marginal no Test Drive, por isso pode acompanhar também o episódio online no nosso site em marginal.fm. E ao passar por lá, no dia de hoje, já sabe, estamos a revelar também alguns pormenores sobre a vida de dois aniversariantes nesta quinta-feira, Rafael Sadiq e também Shanice. Basta passar na secção neste dia. E depois das 10:15 da manhã, ao passar também pelo nosso site, fica com toda a informação disponível do Festival Jardins do Marquês, ou Oeiras Velha, que no dia de hoje, por volta dessa hora, tem novidades no Palco Nortada. Para já seguimos com uma última informação do trânsito nesta manhã, já a caminho das 10, a Marginal continua a ter fila do Alto da Boa Viagem até Algés, há 5 de Cascais para Lisboa, mantém a fila na Ribeira da Laje até Miraflores e de Caselas às Amoreiras. No sentido Lisboa-Cascais, na A5 a fila está de Queijas até Oeiras, devido ao acidente no quilómetro 11. O IC19 de Sintra para Lisboa tem fila de Tracena até Pinamanique, a segunda circular em direção ao aeroporto tem fila das Torres de Lisboa até ao Campo Grande e no sentido aeroporto Benfica entre o Relógio e o Campo Grande. Cril tem fila na subida do túnel do Grilo até Sacavém, isto devido ao acidente, há um aí sim já sem qualquer problema. Na A2 ainda tem fila para chegar a Lisboa junto à Baixa de Corroios e o acesso do Centro-Sul a caminho das 10 ainda está preenchido.

0: 9h39, Hang It on the Shelf com Jalen and Gant a passar pela Marginal, a música mais perto do mar. Já daqui a pouco vamos então olhar a agenda. O Tiago Castro traz algumas sugestões e para quem anda sem ideias, a agenda então já sabe que é sempre uma mais-valia. Já sabe também, lembro que depois das 10 da manhã a agenda Marginal fica disponível para consulta no nosso site.
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Day de Bill Withers a passar na Marginal, cantado por Jesse James e também Lala Hathaway. Estamos já daqui a pouco com os olhos postos na agenda do Tiago Castro. Agenda depois disponível para consulta online a partir das 10 da manhã. Já sabe, pode passar no nosso site em marginal.fm. Para já, seguimos em frente com 17 graus em Lisboa, 16 em Cascais.

0: 9h49 no mixer da Marginal, a música de Hampa Mark, a caminho então das 10. Tempo de conhecer as propostas hoje do Tiago Castro.
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2: O Festival Mental celebra este ano a sua 10ª edição entre hoje e domingo. Conta com várias iniciativas em Lisboa dedicadas à saúde mental e ao combate ao estigma associado ao tema. O evento junta ciência, arte e sociedade através de cinema, música, teatro, dança e literatura. O cinema continua em destaque com uma mostra de curtas-metragens nacionais e internacionais. Entre os filmes apresentados está Lost and Found, da realizadora polaca Victoria Kowalska, centrado no tema do suicídio. Há também curtas portuguesas que abordam temas como ansiedade e demência. O festival inclui ainda conversas com especialistas como psiquiatras, psicólogos e terapeutas. A cantora Maria João é a convidada especial da secção My Story, My Song, que junta música e histórias pessoais. Para o primeiro dia de festival Mental, hoje, o Cinema São Jorge acolhe a entrega de prémios às 18h30, o debate M-Click a partir das 19h30 e a Mostra Internacional de Curtas-Metragens às 21h30 na Sala 3 do Cinema São Jorge. Festival Mental entre hoje e 17 de maio. Esta noite, o Teatro Tivoli BBVA apresenta concerto de Go Go Penguin. A banda de Manchester apresenta o novo álbum Necessary Fictions. O trio britânico mistura jazz, música clássica e eletrónica numa sonoridade muito própria. Go Go Penguin e o reencontro com o público português esta noite no Teatro Tivoli BBVA. O concerto arranca às 21h.

Faltam apenas 5 minutos até às 10 da manhã. Daqui a pouco atualizamos as notícias para já ainda saborear este momento de sober música de Mahalia. E se estava à espera que isto fosse calminho até às 10 da manhã, pois bem, engana-se. Agitamos esta manhã com o ritmo do projeto da banda, com a voz de Chaka Khan e também de Barry Zaman. A lembrar que Chaka Khan tem por aí uma canção nova, chama-se Shakzilla. O tema é esse para fechar a hora, Baby Don't You Go.

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1: Sente-se de notícias na Marginal às 10, edição com Sofia Almeida. Bom dia.
2: Bom dia. A Polícia Judiciária iniciou nas primeiras horas desta manhã uma operação de buscas relacionada com suspeitas de crimes de corrupção, entre outros, em concursos de aluguer de helicópteros para o combate aos incêndios rurais. Este processo já teve em março de 2025 uma primeira ação de buscas, ficando conhecido por Operação Torre de Controlo. Segundo avança a NAU, desta vez o principal alvo das buscas é Ricardo Leitão Machado, cunhado do ministro da Presidência, António Leitão Amaro. A casa do empresário no Restelo, em Lisboa, está a ser alvo de buscas, assim como a empresa e pessoas assim ligadas. Ricardo Leitão Machado é dono da empresa Gesticopter, que ganhou concursos para o aluguer de helicópteros. Apesar de tal ter acontecido antes da entrada formal do empresário no capital da empresa, a judiciária suspeita que o mesmo há muito já a controlava. O Comandante Nacional da Proteção Civil alerta para o potencial risco de incêndio em algumas regiões do país, como na zona de Pedrógão Grande, onde existe a possibilidade de se enfrentar novamente grandes incêndios. Em entrevista à Agência Lusa, o Comandante Nacional de Emergência e Proteção Civil explicou que as áreas que são percorridas de incêndios tendencialmente regeneram ainda com mais intensidade, o que faz com que o fogo seja bastante superior de uma próxima vez que exista. Segundo o responsável, o ciclo de fogo tem entre 8 a 10 anos e está perfeitamente estudado. Desta forma, Mário Silvestre indicou que a Proteção Civil vai ter para aquela zona um cuidado bastante significativo no que diz respeito ao reforço de meios devido ao risco existente. O Tribunal Administrativo de Lisboa começa esta quinta-feira a julgar uma ação de 2017 em que o antigo primeiro-ministro José Sócrates exige uma indenização do Estado de pelo menos 50 mil euros devido à duração do processo marquês. Segundo a ação intentada a 6 de fevereiro de 2017, em causa está sobretudo a alegada violação pelo Ministério Público dos prazos para a conclusão do inquérito, comprometendo assim o direito de José Sócrates a uma decisão judicial num prazo razoável. O julgamento tem início marcado para esta hora no Tribunal Administrativo do Círculo de Lisboa, no Campos de Justiça. O presidente chinês Xi Jinping adverteu esta quinta-feira o homólogo norte-americano Donald Trump de um conflito entre os dois países caso Washington não lide bem com a questão de Taiwan, segundo a televisão estatal chinesa. Donald Trump chegou ontem a Pequim para iniciar dois dias de conversações com o presidente chinês. O líder norte-americano foi recebido esta manhã por Xi Jinping no Grande Salão do Povo, que acolhe a Assembleia Nacional Popular, o Parlamento do país.
1: 4 minutos depois das 10, manhã de quinta-feira pela Marginal. Já daqui a pouco vamos ter novidades para a edição deste ano do Festival Jardins do Marquês Auvers Valley. Há nomes para anunciar no Palco Nordada.

clássico cantado por Aretha Franklin, não tinha esquecido. O tema chama-se A Natural Woman, uma canção fantástica para começar então esta hora aqui pela Marginal. Já daqui a pouco vamos ter também Às Vezes o Paraíso, mais uma proposta esta semana com a Sandra Pimenta. A lembrar também, já não falta muito, ali pelas 10:15 da manhã, há novidades no palco Nortada para a edição deste ano do Festival Jardins do Marquês ou Oeiras Valley. Por isso, fique ligado na Marginal e depois, já sabe, tem toda a informação disponível no nosso site, atualizada depois das 10:15, com essas novidades para o Palco Nortada deste ano. 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

Agora com 17 minutos, depois das 10 da manhã, cá está o Young Love, a música de Chris Brown, a passar aqui pela Marginal nesta manhã de quinta-feira. E o Palco Nordade volta também a afirmar-se como um espaço de descoberta e celebração da nova música portuguesa e lusófona, integrando então a programação oficial do Festival Jardins do Marquês Oeiras Valley. Repete também a dinâmica em 2026. E no dia de hoje, como já tinha vindo aqui a levantar um pouco o véu, temos as bandas, os projetos que vão fazer parte deste Palco Nordade. São eles, tomem então nota: Libra, The Twist Connection, Unsafe Space Garden, Joana Machado, Ella Jaguar e também Jorge Rosa e Cabanda. São eles que entregam então a programação que cruza diferentes gerações

0: várias geografias sonoras. São então estes os nomes que, a partir de hoje, fazem parte oficial da edição 2026 do Festival Jardins do Marquês, Oeiras Valley. Libra, The Twist Connection, Unsafe Space Garden, Joana Machado, Ela Jaguar e também Jorge Rosa e Cabanda. Eles fazem parte então do festival. São as novas bandas anunciadas para o Palco Nortada. Bilhetes à venda nos locais habituais. Lembro também, tem toda a informação e acesso fácil a tudo isto no nosso site. A informação está a partir de agora também atualizada com estas novas referências ao Palco Nortada. Pode acompanhar também pelas nossas redes sociais.
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0: no que ganha forma. Se não apanhou essas informações, tome atenção ao recado que vem aí a seguir.
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Faltam apenas 16 minutos até às 11 da manhã. Dig com hoje Mamas Gun e Brian Jackson aqui pela Marginal. O dia de hoje tem também em destaque na Avenida Marginal o regresso de The Honest Guy com música nova. Episódio para voltar a ouvir aqui pela Marginal logo mais a partir das 11:30.

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Faltam 2 minutos até às 11 da manhã. Na hora certa, atualizamos as notícias com a Sofia Almeida. Até lá, fica um pouco da Sweet Insomnia de Galante com Black.

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1: 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Bom dia.
2: Bom dia. Os presidentes da China e dos Estados Unidos defenderam hoje a reabertura do Estreito de Hormuz ao tráfego de hidrocarbonetos sem taxas e um Irão sem armas nucleares. Em comunicado da presidência norte-americana, numa altura em que Donald Trump está de visita a Xi Jinping em Pequim, lê-se que se realizou a primeira das reuniões bilaterais no Grande Salão do Povo. O encontro durou mais de 2 horas com a presença das delegações dos dois países. O Conselho Diretivo do INEM determinou a instauração de um processo disciplinar ao técnico de emergência pré-hospitalar do CODU, envolvido no atendimento do socorro ao caso do homem de 48 anos que morreu no domingo passado em Santarém, depois de ter esperado 50 minutos por uma ambulância. O Instituto revelou ainda que, paralelamente, será também instaurado um processo de averiguações com o objetivo de apurar de forma rigorosa e exaustiva toda a atuação operacional desenvolvida, incluindo os procedimentos adotados, os circuitos de decisão e a articulação entre as diferentes entidades intervenientes. A Polícia Judiciária iniciou, nas primeiras horas desta manhã, uma operação de buscas relacionada com suspeitas de crimes de corrupção, entre outros, em concursos de aluguer de helicópteros para combate aos incêndios florestais. Este processo já teve, em março de 2025, uma primeira ação de buscas, ficando conhecido por Operação Torre de Controlo. Segundo avançam vários órgãos de comunicação social, entre as quais o Correio da Manhã, o principal de alvo destas buscas é Ricardo Leitão Machado, cunhado do ministro da Presidência, António Leitão Amaro. A casa do empresário no Restelo, em Lisboa, foi alvo de buscas, assim como empresas e pessoas a si ligadas. Ricardo Leitão Machado é dono da empresa Gesticopter, que ganhou concursos para o aluguer de helicópteros. Apesar de tal ter acontecido antes da entrada formal do empresário no capital da empresa, a Polícia Judiciária suspeita que o mesmo há muito já controlava. O Comandante Nacional da Proteção Civil alerta para o potencial risco de incêndio em algumas regiões do país, como a zona de Pedrógão Grande, onde existe possibilidade de se enfrentar novamente grandes fogos. Em entrevista à agência Lusa, o Comandante Nacional de Emergência e Proteção Civil explicou que as áreas que estão percorridas por incêndios tendencialmente regeneram ainda com mais intensidade, o que faz com que o fogo seja bastante superior de uma próxima vez que exista. Desta forma, Mário Silvestre indicou que a Proteção Civil para aquela zona vai ter um cuidado bastante significativo no reforço de meios devido ao risco existente.
1: 3 minutos e meio depois das 11, um ótimo dia de quinta-feira com a Marginal. Última hora de hoje com

0: Visto Let, para começar, Just Don't Can't a Right to Be Wrong. Já daqui a pouco vamos ter também Pedro Orvalho para o Dolce Farniente.
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1: Três andares, três ritmos, uma noite inteira pela frente. Já abriu o Triplex em Lisboa, na 24 de julho, na antiga discoteca Capital, que também já foi Mom e Main. Fomos para já experimentar o restaurante Mezzanino, que está instalado no último piso. A comida italiana dá o mote, mas há também apontamentos de Portugalidade. Nós optamos por comer um carpaccio de atum e depois dividimos uma tagliatella di mare e umas bochechas de vitela trufatas com cremoso de batata. O carpaccio estava super fresco, nota máxima, a tagliatella muito saborosa e com matéria-prima de qualidade. As bochechas estavam no ponto, desfaziam-se na boca, o cremoso de batata era delicioso e o sabor da trufa dava o toque final perfeito. A carta de vinhos é bem selecionada, há bons vinhos portugueses e italianos. Nós optamos por um Allegrini branco, que nunca falha. Para já, ficamos a conhecer o piso 2 deste triplex, mas regressamos em breve para conhecer o bar no piso 1 e o club no piso 0. Vamos lá voltar dia 22 de maio, até porque estão de volta as festas La Famiglia. E as festas La Famiglia têm tudo a ver aqui com o Dolce Far Niente. Para a semana, partilho mais informação convosco.

0: Esta chama-se Caught Up, é a música de Johnny Burgess com Jeremy Page. Lá atrás ainda ficou Pedro Orvalho com o Dolce Farniente. Episódio mais tarde fica também disponível em podcast para ouvir em marginal.fm. Já daqui a pouco vou trazer também música nova do canadiano The Honest Guy. É o meu destaque na Avenida para ouvir depois das 11h30.
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1: No universo do R&B contemporâneo, o canadiano The Honest Guy continua a somar pontos positivos com um estilo moderno e uma escrita direta. Mubarak ADM está a evoluir numa identidade própria, onde charme e sedução andam de mãos dadas. A música que faz aproximam The Honest Guy da melhor escola Neo Soul, em canções que falam de desejo, vulnerabilidade e afeto, como é o caso do single novo Sugar Water, música editada em finais de abril. Sugar Water, hoje em destaque na Avenida, é uma canção ternurenta sobre desejo emocional, romantismo, dependência afetiva e melancolia.

0: Novo encontro na Avenida, hoje para mostrar o single Sugar Water, sobre uma relação intensa, mas com o seu quid instável. Para ouvir ao longo do dia com o podcast em marginal.fm.
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0: Willem Scream, os Pimples, com a voz de Megan Washington, a passar aqui pela Marginal. Manhã de quinta-feira, para ficar ainda até ao meio-dia com o Bistolete. Lá atrás deixei também a minha residência hoje pela Avenida Marginal, o regresso do canadiano da Honest Guy com música nova. Proposta que já pode também conferir em podcast no nosso site, em marginal.fm.
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Da década de 80, Lisa Stansfield propôs fazer uma viagem à volta do mundo à procura do seu amor e tantos anos depois parece que a procura ainda se mantém, pelo menos na canção. O tema All Around the World, praticamente a fechar então o dia com o Luís Talete aqui pela Marginal. A Catarina Pereira já está por aí, ela fica depois do meio-dia. Nós marcamos encontro para amanhã e passou rápido a semana. Amanhã já é sexta-feira. Daqui a pouco fico também para atualizar as notícias. Assim-se ao meio-dia com Sofia Almeida. Até amanhã.

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1: As notícias com a edição de Sofia Almeida. Boa tarde.
2: Boa tarde. Continuam a decorrer as buscas no âmbito da Operação Torre de Controlo, que investiga suspeitas de corrupção no aluguer de helicópteros para o combate a incêndios florestais. Segundo a RTP, há 11 buscas em curso, 6 são domiciliárias, 1 a uma empresa e 4 em escritórios de advogados. Alguns dos suspeitos deverão ser constituídos, arguídos. A casa de Ricardo Leitão Machado, cunhado do ministro da Presidência António Leitão Amaro, na zona do Restelo, está a ser alvo de buscas, bem como a empresa Gesticopters, da qual é proprietário. O Correio da Manhã acrescenta que também o pai e o advogado de Ricardo Leitão Machado são alvo de buscas. O Conselho Diretivo do INEM determinou a instauração de um processo disciplinar ao técnico de emergência pré-hospitalar do CODU, envolvido no atendimento do socorro ao caso do homem de 48 anos que morreu no domingo passado em Santarém, depois de ter esperado 50 minutos por uma ambulância. O Instituto revelou ainda que, paralelamente, será também instaurado um processo de averiguações com o objetivo de apurar, de forma rigorosa, exaustiva, a toda a atuação operacional desenvolvida, incluindo os procedimentos adotados, os circuitos de decisão e a articulação entre as diferentes entidades intervenientes. Os presidentes da China e dos Estados Unidos defenderam hoje a reabertura do Estreito de Hormuz ao tráfego de hidrocarbonetos sem taxas e um Irão sem armas nucleares. Em comunicado da presidência norte-americana, numa altura em que Donald Trump está de visita a Xi Jinping em Pequim, lê-se que se realizou a primeira das reuniões bilaterais no Grande Salão do Povo. O encontro durou mais de 2 horas, com a presença das duas delegações dos países. Os presidentes participam agora num jantar de Estado oferecido pelo presidente chinês. O navio de cruzeiro, onde ocorreu o surto de antivírus, está a caminho de Roterdão, nos Países Baixos, e tem chegada prevista para a próxima segunda-feira. A bordo continuam 27 pessoas, 25 tripulantes e 2 profissionais de saúde. Nenhum deles apresenta sintomas associados ao antivírus. Enquanto isso, foi identificado um caso provável de antivírus num habitante da ilha britânica Tristão da Cunha, onde o navio fez uma pequena paragem depois de ter saído da Argentina. O homem está internado, sendo que o seu estado de saúde é estável. A família está de quarentena.
1: 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Seja bem-vindo a mais um painel. Primeira proposta com a assinatura de Samba.

tal como prometido, foi Sun Ra quem assinou os primeiros minutos depois do meio-dia. San Francisco Street foi a proposta que por aqui passou. Boa tarde, boa quinta-feira. Vamos seguir com os The Sacred Souls, eles que, já sabe, vão estar presentes na edição deste ano do Festival Jardins do Marquês ao Eras Valley, em escuta, Can I Call You Rose?

0: mais duas propostas para esta edição de quinta-feira na sua Rádio Marginal. Primeiro, os Groove Armada com o My Friend. Juntámos Change, Aaron Ray com Kehlani. Fique por aí, mais daqui a pouco em escuta, Englishman in New York. Uma história de vida, tantas vidas cabem na voz de Sting.
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Daqui a pouco seguimos rumo à minha praia ao encontro de Luís Montes, que nos traz mais uma proposta. Antes disso, em escuta, Stevie Ansley, os Young Gun Silver Fox.

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1: O Seu Jorge tem novo álbum que acabou de ser lançado com o nome The Other Side. Tem participações do norte-americano Beck, Maria Rita e Marisa Monte. A Marisa Monte vai estar dia 18 de setembro na Mel Arena com orquestra. Enquanto não chega, vamos ouvi-la em dueto com o Seu Jorge nesta nova canção composta pelos dois e por Arnaldo Antunes. Quando Chego, Seu Jorge com Marisa.

E não parece ser pedir muito, pois não. Save a little love for me, Clube de Beluga, na sua rádio marginal. Fique por aí, seguimos com Otis Kane, Let Me Love You. Daqui a pouco, Fontella Bass assina Rescue Me.

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Vamos a caminho do final desta primeira hora do painel Meio-Dia 15 na sua Rádio Marginal. Seguimos com Steven Sanchez, Defez e Michael Kiwanuka. Até às notícias à hora certa.

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1: As notícias com a edição de Sofia Almeida. Boa tarde.
2: Boa tarde. Em comunicado, a Polícia Judiciária confirmou que, através da Unidade Nacional de Combate à Corrupção, desencadeou, no dia de hoje, uma operação policial no distrito de Lisboa para o cumprimento de 11 mandados de busca e apreensão, visando domicílios, sedes de sociedades comerciais e escritórios de advogados. No âmbito do inquérito titulado pelo DSIAP, investiga-se a prática, entre outros, de crimes de burla qualificada, corrupção passiva, corrupção ativa e associação criminosa. O comunicado da PJ explica ainda que em causa estão factos suscetíveis de configurar a prática de ilegalidades relacionadas com a contratação de meios aéreos para o combate aos incêndios rurais, existindo suspeitas de que os responsáveis das empresas concorrentes, após terem acesso a informações privilegiadas, combinando previamente entre si as propostas a apresentar nos procedimentos lançados, lesando os interesses financeiros do Estado. A Polícia Judiciária não especifica quem e quais as empresas que foram alvo de buscas, mas vários meios de comunicação avançam que o principal alvo foi Ricardo Leitão Machado, cunhado do ministro da Presidência, António Leitão Amaro. O presidente dos Estados Unidos brindou aos laços estreitos e históricos entre os Estados Unidos e a China, transmitindo uma imagem de estabilidade em relação aos dois países após um dia de conversações de alto nível com o líder chinês Xi Jinping. Durante um breve discurso num banquete de Estado, Donald Trump classificou as discussões do dia de hoje como extremamente positivas e produtivas. Donald Trump anunciou ainda uma data oficial para a visita de Xi Jinping e da primeira-dama chinesa a Washington, convidando-os para a Casa Branca no dia 24 de setembro. A presidência do Conselho da União Europeia ativou um mecanismo comunitário que permite uma partilha constante de informação para monitorizar ativamente o atual surto de antivírus. De acordo com a presidência da União Europeia, atualmente liderada pelo Chipre, esta ativação visa facilitar a troca de informações entre os Estados-membros e as instituições da União Europeia. Enquanto isso, o navio de cruzeiro onde ocorreu o surto de antivírus está a caminho de Roterdão, nos Países Baixos, e tem chegada prevista para a próxima segunda-feira. A bordo continuam 27 pessoas, 25 tripulantes e 2 profissionais de saúde. Nenhum deles apresenta sintomas associados ao antivírus. O número de passageiros movimentados nos aeroportos portugueses aumentou 3,9% no primeiro trimestre deste ano, face ao período homólogo, para 14,5 milhões. De acordo com os dados divulgados esta quinta-feira pelo Instituto Nacional de Estatística, o aeroporto de Lisboa concentrou 54,2% do total de passageiros, o que representa um crescimento de 3,1% comparando com os 3 primeiros meses de 2025.
1: Início de mais uma hora nesta edição de quinta-feira, ligado à sua Rádio Marginal. Seja bem-vindo. Vamos começar com Mali Music.
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Spirit, Gonna Be Alright. Mali Music, em início de hora, nesta edição de quinta-feira, 14 de maio, ligado à sua Rádio Marginal. Obrigada por estar desse lado. Daqui a pouco, o Tiago Castro traz à antena a edição de hoje do É Bom Saber. Antes disso, Jaylen Gonda assina Just As Long As We're Together. Juntinhos no rádio, até às 3.

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1: Um estudo do MIT, nos Estados Unidos da América, revela que as sementes de plantas podem ouvir a chuva. E isso ajuda-as a crescer mais depressa. Investigadores descobriram que sementes de arroz germinam mais rapidamente quando expostas ao som das gotas de chuva. As vibrações sonoras parecem acordar as sementes, acelerando o processo de crescimento. A investigação, publicada na revista Scientific Reports, apresenta as primeiras evidências de que sementes conseguem detectar sons no ambiente. Segundo os cientistas, o impacto da chuva cria vibrações que afetam pequenas estruturas dentro das sementes, responsáveis por perceber a gravidade. Esse movimento funciona como um sinal para iniciar a germinação. Os investigadores acreditam que este efeito pode acontecer também noutras plantas. Uma descoberta curiosa que mostra como o som pode influenciar diretamente a vida vegetal.
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Momento do capítulo de propostas que dispõem bem. You are the universe, os Brand New Elvis. Boa tarde. Fique por aí, M.T. Jones, em escuta a seguir, On Your Own. Daqui a pouco vão passar por aqui também Alicia Keys e Anthony Strong.

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Chama-se Evergreen, esta proposta de Omar Apollo, que por aqui passou nos últimos minutos, nesta edição de quinta-feira, pela sua Rádio Marginal. Daqui a pouco temos Test Drive para conferir. Antes disso, em escuta, Canon In com Lovely Day e Vertigo, de Aaron

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1: Se olharmos o que a crítica tem escrito sobre o álbum homónimo de Kehlani, percebemos que é o seu maior e mais ambicioso projeto e que não há quem diga mal. A artista está no pico da sua forma e exibe com naturalidade os seus poderes artísticos. Folded, editado no verão de 2025, foi a primeira ideia do álbum. O tema ganhou depois uma versão com Toni Braxton numa sinergia de duas gerações. Editado no dia em que celebrou 31 anos, Kehlani inclui colaborações distintas de Usher, Lil Wayne, Brandy, Missy Elliott e Leon Thomas, entre outros. Artistas cujas sonoridades trazem diversidade sonora ao álbum. Em mais um dia de test drive do álbum homónimo de Kehlani, You Got It.
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2: Muito boa tarde. O ministro da Presidência reiterou hoje à Lusa que não tem qualquer envolvimento ou relação com a investigação que envolve o seu cunhado, que foi hoje alvo de buscas pela Polícia Judiciária por suspeitas de corrupção. O ministro da Presidência, António Leitão Amaro, disse hoje à Lusa não ter envolvimento ou relação com a investigação que envolve o seu cunhado, que foi então alvo de buscas. Em resposta à Lusa, o gabinete de António Leitão Amaro sublinha que o ministro não teve também intervenção em procedimentos de contratação pública de helicópteros. O ministro da Presidência não tem qualquer envolvimento ou relação com esta investigação criminal tornada pública e que envolve um seu familiar. O gabinete acrescenta ainda que a investigação prossegue e considera inadmissível envolver ou culpabilizar alguém por relações familiares. São por isso caluniosas as associações de imagem ao nome do ministro em notícias de uma investigação relativamente ao qual ele não tem qualquer envolvimento. Em comunicado, de facto, a Polícia Judiciária confirmou que, através da Unidade Nacional de Combate à Corrupção, desencadeou no dia de hoje uma operação policial no distrito de Lisboa para cumprimento de 11 mandados de busca e apreensão, visando domicílios, sedes de sociedades comerciais e escritórios de advogados. No âmbito do inquérito titulado pelo DCIAP, investiga-se a prática, entre outros, de crimes de burla qualificada, corrupção passiva, corrupção ativa e associação criminosa. O comunicado da PJ explica ainda que em causa estão factos suscetíveis de configurar a prática de ilegalidades relacionadas com a contratação de meios aéreos para combate a incêndios rurais, existindo suspeitas de que os responsáveis das empresas concorrentes, depois de terem acesso a informações privilegiadas, combinaram previamente entre si as propostas a apresentar nos procedimentos lançados, lesando os interesses financeiros do Estado. A PJ não especifica quem ou que empresas foram alvo de buscas, mas vários meios de comunicação avançam que o principal alvo foi Ricardo Leitão Machado, cunhado do ministro da Presidência, António Leitão Amaro. O presidente dos Estados Unidos brindou aos laços estreitos e históricos entre os Estados Unidos e a China, transmitindo uma imagem de estabilidade e cordialidade na relação entre os dois países, depois de um dia de conversações de alto nível com o líder chinês Xi Jinping. Durante um breve discurso num banquete de Estado, Donald Trump classificou as discussões do dia como extremamente positivas e produtivas. Trump anunciou ainda uma data oficial para a visita de Xi Jinping e da primeira-dama chinesa a Washington, convidando-os para a Casa Branca no dia 24 de setembro. A presidência do Conselho da União Europeia ativou um mecanismo comunitário que permite uma partilha constante de informação para monitorizar ativamente o atual surto de antivírus. De acordo com a presidência liderada pelo Chipre, esta ativação visa facilitar a troca de informações entre os Estados-membros e as instituições da União Europeia. Enquanto isso, o navio de cruzeiro onde ocorreu o surto de antivírus está já a caminho de Roterdão, nos Países Baixos. Tem chegada prevista para a próxima segunda-feira. A bordo estão 27 pessoas, 25 tripulantes e 2 profissionais de saúde. Nenhum deles apresenta sintomas associados ao antivírus. O número de passageiros movimentados nos aeroportos nacionais aumentou 3,9% no primeiro trimestre deste ano, face ao mesmo período do ano passado, para 14 milhões e meio. De acordo com os dados divulgados esta quinta-feira pelo Instituto Nacional de Estatística, o aeroporto de Lisboa concentrou 54,2% do total de passageiros, o que representa um crescimento de 3,1% comparando com os 3 primeiros meses do ano anterior, 2025.

Anten Street, Bobby Womack em memória nos primeiros minutos, depois das duas, nesta edição de quinta-feira, ligado à sua rádio marginal. Fique por aí, seguimos com Bruno Mars, I Just Might, e Tonight, Best You Ever Had, a confiança em formato canção, trazida por John Legend e Ludacris. Logo depois, há Super Toast para conferir.

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1: Eu sou a Maria Inteligente, um avatar da Instinct, e vou falar-lhe sobre umas coleiras inteligentes para controlar o gado e partilhar uma curiosidade.
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1: A Halter é uma empresa de tecnologia agrícola da Nova Zelândia que desenvolveu um sistema de gestão inteligente de gado. A empresa criou uma coleira solar equipada com GPS, sensores e ligação a uma rede própria para monitorizar e controlar o comportamento dos animais em tempo real. Estas coleiras permitem aos agricultores criar vedações virtuais e eliminar a necessidade de cercas físicas. Através de uma aplicação móvel, é possível orientar o gado para diferentes zonas de pastagem, recorrendo a sinais sonoros e vibrações. Isto reduz a intervenção humana direta e torna a gestão dos rebanhos mais eficiente. A tecnologia junta a automação e análise de dados aplicada à pecuária. O sistema recolhe informação sobre a localização dos animais, os seus movimentos e padrões de pastoreio. Com isso, ajuda a usar melhor o terreno e a aumentar a produtividade. As coleiras foram pensadas para funcionar de forma contínua, mesmo em ambientes rurais exigentes. A Halter já ultrapassou a fase inicial de desenvolvimento e encontra-se numa etapa de expansão comercial internacional. A tecnologia está a ser utilizada em explorações na Nova Zelândia, Austrália e Estados Unidos. Em termos de financiamento, a empresa já captou centenas de milhões de dólares em investimento privado, atingindo uma valorização próxima dos 2 mil milhões de dólares. Deixo-lhe também uma curiosidade. A Nova Zelândia é uma grande exportadora de gado e carne e tem cerca de 10 milhões de bovinos e 26 milhões de ovinos. Saiba mais sobre inovação e nova economia em supertoast.pt.
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0: Galant e Sil juntaram-se para trazer White in Gold à sua Rádio Marginal. Fique por aí, às vezes o paraíso, daqui a pouco para conferir edição de Sandra Pimenta. Antes disso, Lila James vai assinar Don't Speak.
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Últimos minutos na sua rádio marginal, ao som de Orlando Santos, My Soul e Bad Dreams de Teddy Swims. 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Vamos seguir com Barry White, I'm Gonna Love You Just a Little Bit More, depois Starlight de Cannons.

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A Beginning, mais uma proposta com passagem pela sua rádio marginal. Estamos praticamente no final de mais um painel. Belrush, Michael Jackson alinhados para chegarem à antena daqui a pouco. Antes disso, relembro The Sacred Souls, um dos nomes que está no cartaz do Festival Jardins do Marquês, Oeiras Valley, a não perder ao vivo em palco já no próximo mês de julho, mês 7. É com eles que seguimos. We don't have to be alone. Fique bem, até amanhã.

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2: Muito boa tarde. O ministro da Presidência reiterou hoje à Lusa que não tem qualquer envolvimento ou relação com a investigação que envolve o seu cunhado, que foi alvo de buscas hoje pela PJ por suspeitas de corrupção. Em resposta à Lusa, o gabinete de António Leitão Amaro sublinha que o ministro não teve também intervenção em procedimentos de contratação pública de helicópteros. O ministro da Presidência não tem qualquer envolvimento ou relação com esta investigação criminal tornada pública e que envolve um seu familiar. O gabinete acrescenta também que a investigação prossegue, considerando inadmissível envolver ou culpa estabilizar alguém por relações familiares. São por isso calúnias as associações de imagem, o nome do ministro em notícias de uma investigação relativamente ao qual ele não tem qualquer envolvimento. A PJ realizou hoje buscas por suspeitas de corrupção relacionadas com concursos públicos para o combate aos incêndios rurais, que incluem Ricardo Leitão Machado, cunhado do ministro António Leitão Amaro. O maior parque eólico de Portugal começou a produzir energia. O primeiro projeto eólico hidroelétrico de Portugal no distrito de Vila Real já tem alguns aerogeradores a produzir energia, sendo que os outros entrarão em funcionamento nas próximas semanas. A Iberdrola deu início à energização do parque eólico do Tâmega Norte, onde combina energia eólica e hídrica, num projeto considerado pioneiro, que funciona em ligação com as barragens do sistema eletroprodutor do Tâmega. O parque eólico do Tâmega Norte foi construído entre Salto, Montalegre e Cabeceiras de Basto e está ligado ao Parque Eólico Tâmega Sul, que está a ser instalado entre Ribeira de Pena e Vila Pouca da Guiar. A Iberdrola anunciou também em comunicado que deu início à energização deste, que classificou como o primeiro projeto eólico hidroelétrico de Portugal. O presidente chinês Xi Jinping afirmou hoje que as aspirações de grande revitalização da China são compatíveis com as de tornar a América grande outra vez, como é conhecido o movimento MAGA, promovido por Donald Trump. Na abertura do banquete de Estado, durante a visita oficial do presidente norte-americano Donald Trump a Pequim, Xi traçou paralelos entre o plano para os próximos 15 anos de avançar a modernização da China através de um desenvolvimento de alta qualidade e a celebração dos 250 anos de independência dos Estados Unidos e o espírito de patriotismo, inovação e pioneirismo que representa. Mais tarde, Trump brindou também à prosperidade da China e dos Estados Unidos e a um futuro promissor para as relações amistosas entre os dois países, enquanto Xi Jinping afirmou que ambos acreditam manter a relação bilateral mais importante do mundo. Temos de garantir que funciona e nunca se estraga, disse o presidente chinês no final do primeiro dia de visita oficial de Donald Trump. O presidente dos Estados Unidos também brindou aos laços estreitos e históricos entre Estados Unidos e China, transmitindo uma imagem de estabilidade e cordialidade na relação entre os dois países, depois de um dia de conversações de alto nível com o líder chinês. Durante um breve discurso num banquete de Estado, Donald Trump classificou as discussões do dia como extremamente positivas e produtivas, anunciou ainda uma data oficial para a visita de Xi Jinping e da primeira-dama chinesa a Washington, convidando-os para a Casa Branca no dia 24 de setembro.
1: Tarde de quinta-feira, 14 de maio, está na Rádio Marginal e esta hora começa com música de CeeLo Green. Mais à frente pode contar com a Avenida Marginal de Luís Talete. Boa tarde.
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tarde de quinta-feira na Rádio Marginal e com CeeLo Green no início da hora. Bright Lights, Bigger City. Vou estar consigo até bem perto das 8 da noite. Daqui a pouco a Avenida Marginal de Luís Salete e já sabe, todos os dias há música nova para descobrir na Avenida Marginal. Entretanto, Leon Bridges, agora com Ain't Got Nothing on You, assim é que é, e depois Sean Escoffery traz-nos Nature's Call. Boa tarde.

Rádio Marginal, tarde de quinta-feira, com Sean Escoffery, Nature's Call. Por aqui também estivemos com Leon Bridges, Ain't Got Nothing On You. E agora, Leisure.

0: Rádio Marginal com a música de Leisure, o tema Home. A seguir, Same Old Love, é uma canção de Anita Baker. E já sabe, mais à frente, Avenida Marginal com Luís Talete.
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Rádio Marginal, Anita Baker, aqui com Same Old Love. Tarde de quinta-feira, 14 de maio, e antes da Avenida Marginal com Luís Talete, primeiro Honeymoonchi, Addicted to Your Games, e depois Yola revisita um clássico de Elton John, Goodbye Yellow Brick Road. Boa tarde.

No universo do R&B contemporâneo, o canadiano The Honest Guy continua a somar pontos positivos com um estilo moderno e uma escrita direta. Mubarak ADM está a evoluir numa identidade própria onde charme e sedução andam de mãos dadas. A música que faz aproximam The Honest Guy da melhor escola neo-soul, em canções que falam de desejo, vulnerabilidade e afeto, como é o caso do single novo Sugar Water, música editada em finais de abril. Sugar Water, hoje em destaque na Avenida, é uma canção ternurenta sobre desejo emocional, romantismo, dependência afetiva e melancolia.

0: The Honest Guy marca novo encontro na Avenida, hoje para mostrar o single Sugar Water, sobre uma relação intensa, mas com o seu quê de instável. Para ouvir ao longo do dia com o podcast em marginal.fm.
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0: versão de Mama's Gun, esta chama-se Joy, para trás da Honest Guy, em destaque hoje na Avenida Marginal com Luís Talete. E a seguir, a voz de Liz Wright. Boa tarde.
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últimos minutos com Liz Wright, a faixa My Heart. Agora, Just Like You, é uma canção de Emotional Oranges, coletivo da zona de Los Angeles. E depois, Let's Take Our Time, Duran Jones and the Indications. E claro, a voz de Aaron Fraser nesta música. Mas por agora, Emotional Oranges.

tarde de quinta-feira com Duran Jones and the Indications, também a contribuição de Aaron Fraser para Let's Take Our Time, antes Emotional Oranges, a caminho das quatro e das notícias com Antonieta Lopes da Costa, primeiro com Mary Lambert, She Keeps Me Warm, e depois Perfect Stranger, Legacy, com Kenny Lattimore. São as músicas que nos levam até às notícias à hora certa. Boa tarde.

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2: Muito boa tarde. O Governo aprovou a lei laboral e anuncia medidas. Segue-se depois a negociação no Parlamento com o PS e Chega. O Governo reuniu esta quinta-feira em Conselho de Ministros, aprovou a proposta de reforma da legislação laboral num momento decisivo para o futuro do Código do Trabalho e para o arranque desta fase parlamentar do processo. A iniciativa surge depois do fim das negociações na concertação social sem acordo com os parceiros sindicais e com o Executivo a apostar agora no diálogo político com os principais partidos da oposição. A aprovação formal desta proposta abre caminho ao seu envio imediato para a Assembleia da República, onde o Governo espera encontrar condições de viabilização junto do Chega e do Partido Socialista, que terão sinalizado, diz, disponibilidade para discutir o diploma. As medidas aprovadas no encontro têm estado a ser anunciadas pela Ministra do Trabalho, Maria do Rosário Palma Ramalho, que destacou os principais eixos da proposta, que agora seguirá para o Parlamento. Há nesta proposta 50 alterações, 12 delas provém da UGT, relativamente ao anteprojeto inicial. Líder do PS encontra-se com o Primeiro-Ministro neste dia da aprovação da proposta em Conselho de Ministros, uma conversa que acontece depois do encontro de ontem entre Montenegro e André Ventura e no dia em que a proposta do Executivo sobre a lei da alteração laboral foi decidida em Conselho de Ministros. O objetivo é encontrar pontos de entendimento para que a reforma laboral que vai ser entregue no Parlamento possa receber a aprovação do Chega ou do Partido Socialista. Ontem mesmo houve então um encontro entre o líder do Governo e André Ventura. José Luís Carneiro deixou claro em entrevista à CNN que sentar-se à mesa com o Primeiro-Ministro não significa estar disponível para negociar ou aprovar uma reforma que para os socialistas devia ser abandonada. O Ministro da Presidência reiterou hoje à Lusa que não tem qualquer envolvimento ou relação com a investigação que envolve o seu cunhado, que foi hoje alvo de buscas pela Polícia Judiciária por suspeitas de corrupção. Em resposta à Lusa, o gabinete de António Leitão Amar sublinha que o Ministro não teve também intervenção em procedimentos de contratação pública de helicópteros. O Ministro da Presidência não tem qualquer envolvimento em relação com esta investigação criminal tornada pública e que envolve um seu familiar. O gabinete acrescenta ainda que a investigação prossegue, considerando inadmissível envolver ou culpabilizar alguém apenas por relações familiares. São por isso caluniosas as associações de imagem ou nome do ministro em notícias de uma investigação relativamente ao qual não tem qualquer envolvimento. A Polícia Judiciária realizou hoje buscas por suspeitas de corrupção relacionadas com os concursos públicos para o combate aos incêndios rurais, que incluem Ricardo Leitão Machado, que é cunhado do ministro António Leitão Amaro. O presidente chinês Xi Jinping disse que as aspirações da grande revitalização da China são perfeitamente compatíveis com as de tornar a América grande novamente, como é conhecido o movimento MAGA, oficial do presidente norte-americano. Donald Trump, a Pequim... O presidente chinês Xi Jinping afirmou hoje que as aspirações da grande revitalização da China são compatíveis com as de tornar a América grande novamente, como é conhecido o movimento MAGA, promovido por Donald Trump. Na abertura do banquete de Estado, durante a visita oficial do presidente norte-americano Donald Trump a Pequim, Xi Jinping traçou paralelos entre o plano para os próximos 15 anos de avançar a modernização da China através de um desenvolvimento de alta qualidade e a celebração dos 250 anos de independência dos Estados Unidos e o espírito de patriotismo, inovação e pioneirismo que representa. Mais tarde, Donald Trump brindou também à prosperidade da China e dos Estados Unidos e a um futuro promissor para as relações amistosas entre os dois países, enquanto Xi Jinping disse que ambos acreditam manter a relação bilateral mais importante do mundo. Temos de garantir que funciona e nunca se estraga, disse Xi Jinping no final do primeiro dia de visita oficial de Trump. Donald Trump convida o presidente e a primeira-dama chinesa a irem aos Estados Unidos da América numa visita marcada para o dia 24 de setembro.
1: Tarde de quinta-feira, 14 de maio. Esta hora começa com Michael Bublé. Boa tarde. Original.

Abertura de hora na Rádio Marginal com Michael Bublé. Escutámos Everything. Daqui a pouco há Gotham Project, também St. Paul and the Broken Bones, o Gelo Negonda. Por agora, Fire de Avery Sunshine. Boa tarde.

São os Gotham Project e ritmos e sons do tango, época, também Fire de Avery Sunshine e agora St. Paul and the Broken Bones.

0: St. Paul and the Broken Bones na Rádio Marginal com o tema Full Moon. Já a seguir, Jackie Naylor, vamos ouvir Lola e depois pode contar também com temas de Jelena Gonda, Melody Gardot ou Jessie Ware. Boa tarde, boa quinta-feira.
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clássico dos Kinks, revisto por Jackie Naylor, Lola, nestes últimos minutos. Entretanto, Toby Ernest traz-nos Gonna Be Fine e depois proposta nacional com Áurea. Boa tarde, boa quinta-feira.

Nestes últimos minutos com Áurea, Scratch My Back, também por aqui Toby Ernest, e agora a dupla Coop fica para ouvir Come To Me e depois Jalen Ngonda.

0: Esta dá título ao novo álbum de Jelena Negonda, Doctrine of Love, por aqui também o Scoop, e já a seguir, Melody Gardot. Boa tarde, boa quinta-feira.
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na Rádio Marginal, Melody Gardot, She Don't Know. Entretanto, Jessie Ware, por vir agora com Midnight, e depois as vozes de Otis Kane e Aaron Childs.

Otis Kane e Aaron Childs juntos em Summer in December. Estamos entretanto a caminho das 5 da tarde. Duas músicas até lá. Primeiro Rufus Wainwright, Me and Liza, e depois People Get Ready, We Are Moving On, de James Taylor Quartet. Continuação de uma boa quinta-feira. Boa tarde.

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2: Boa tarde. O Governo leva ao Parlamento o alargamento dos prazos dos contratos a termo, revogação total da proibição do outsourcing. O Governo aprovou a proposta de lei de revisão da legislação laboral, com vários regressos à primeira versão do anteprojeto. Maria do Rosário Palma Ramalho diz que houve propostas da UGT que foram incluídas. Ela diz que o ponto de partida para a reforma laboral é o anteprojeto de trabalho apresentado em julho de 2025. Recorda os 9 meses de negociações que não desembocaram em nenhum acordo, apesar das aproximações feitas. Diz que a proposta de lei é bastante diferente do anteprojeto inicial, porque tem mais de 50 alterações do documento inicial, com contributos dos patrões e o GT. 12 são propostas da UGT. A ministra diz que a reforma laboral propõe reforço das licenças parentais, como a licença parental inicial, partilhada, paga a 100% nos primeiros 6 meses. Destaca que na situação de interrupção de gravidez, a mãe beneficia sempre de 14 a 30 dias de licença e o pai beneficia de 3 dias de falta justificada. O Governo insiste também no banco de horas, recupera o aumento do dia dos dias de férias e anuncia novidade, medidas que o Governo adotou para garantir uma maior conciliação entre vida profissional e familiar. A ministra explica que o Governo vai insistir no banco de horas individual por acordo entre a empresa e trabalhador. É uma das medidas mais controversas do pacote laboral. Vai propor o reforço das férias em 2 dias e garantir medidas de apoio e assistência aos filhos no caso de pais com doenças oncológicas. A ministra anuncia ainda uma novidade, uma medida da iniciativa do Governo, jornada contínua para pais e avós com crianças a cargo menores de 12 anos que, por acordo mútuo, podem diminuir a sua pausa para o almoço e sair mais cedo. A ministra diz que a reforma aumenta as compensações que os trabalhadores têm direito em vários casos. Refere, por exemplo, ao aumento da compensação de 14 para 15 dias por cada ano de trabalho, no caso de despedimentos coletivos, e anuncia ainda o aumento da compensação majorada ao trabalhador que tenha sido despedido ilicitamente e não seja reintegrado. Destaca ainda o fim da obrigatoriedade do trabalhador devolver retribuições intercalares durante o processo de despedimento. Líder do PS encontra-se com o Primeiro-Ministro neste dia da aprovação da proposta em Conselho de Ministros, uma conversa que acontece depois do encontro desta quarta-feira entre Montenegro e André Ventura. Foi ontem que aconteceu e no dia em que a proposta do Executivo sobre a Lei da Alteração Laboral foi decidida em Conselho de Ministros. O objetivo é encontrar pontos de entendimento para que a reforma laboral, que vai ser entregue no Parlamento, possa receber a aprovação do Chega ou do Partido Socialista. Ontem mesmo houve um encontro, então, entre o líder do Governo e André Ventura. José Luís Carneiro deixou claro hoje, em entrevista à CNN, que sentar-se à mesa com o Primeiro-Ministro não significa estar disponível para negociar e aprovar uma reforma que para os socialistas devia ser, pura e simplesmente, abandonada. O presidente chinês Xi Jinping disse hoje que as aspirações da grande revitalização da China são compatíveis com as de tornar a América grande outra vez, como é conhecido o movimento MAGA promovido por Trump. Na abertura do banquete de Estado, durante a visita oficial do presidente norte-americano Donald Trump a Pequim, Xi Jinping traçou paralelos entre o plano para os próximos 15 anos de avançar a modernização da China através de um desenvolvimento de alta qualidade e a celebração dos 250 anos de independência dos Estados Unidos com o espírito de patriotismo, inovação e pioneirismo que representa. Mais tarde, Trump brindou à prosperidade da China e dos Estados Unidos e a um futuro promissor para as relações amistosas entre os dois países, enquanto Xi Jinping disse que ambos acreditam manter a relação bilateral mais importante do mundo. Temos de garantir que funciona e nunca se estraga, disse o presidente chinês no final do primeiro dia de visita oficial de Trump. Trump, entretanto, convidou Xi Jinping e a primeira-dama chinesa para uma visita à Casa Branca, aos Estados Unidos, 24 de setembro.
1: Está na Rádio Marginal. Esta hora começa com Daniel Caesar. Daqui a pouco há Agenda Marginal e também informação de trânsitos.

0: Está na Rádio Marginal, tarde de quinta-feira, 14 de maio, e abertura de hora com Daniel Caesar, Get You. Dentro de alguns instantes, propostas culturais na Agenda Marginal. Entretanto, há James Smith para ouvir, For You, My Love. 5 horas e 8 minutos. Boa tarde.
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1: O Festival Mental celebra este ano a sua 10ª edição entre hoje e domingo. Conta com várias iniciativas em Lisboa dedicadas à saúde mental e ao combate ao estigma associado ao tema. O evento junta ciência, arte e sociedade através de cinema, música, teatro, dança e literatura. O cinema continua em destaque com uma mostra de curtas-metragens nacionais e internacionais. Entre os filmes apresentados está Lost and Found, da realizadora polaca Victoria Kowalska, centrado no tema do suicídio. Há também curtas portuguesas que abordam temas como ansiedade e demência. O festival inclui ainda conversas com especialistas como psiquiatras, psicólogos e terapeutas. A cantora Maria João é a convidada especial da secção My Story, My Song, que junta música e histórias pessoais. Para o primeiro dia de festival Mental, hoje, o Cinema São Jorge acolhe a entrega de prémios às 18h30, o debate M-Click a partir das 19h30 e a Mostra Internacional de Curtas-Metragens às 21h30 na Sala 3 do Cinema São Jorge. Festival Mental entre hoje e 17 de maio. Esta noite, o Teatro Tivoli BBVA apresenta concerto de Go Go Penguin. A banda de Manchester apresenta o novo álbum Necessary Fictions. O trio britânico mistura jazz, música clássica e eletrónica numa sonoridade muito própria. Go Go Penguin e o reencontro com o público português esta noite no Teatro Tivoli BBVA. O concerto arranca às 21 horas.
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Primeiro, agenda marginal com propostas culturais que pode também conferir no site da rádio em marginal.fm. Entretanto, Babyface, When Can I See You? A passar nestes últimos minutos, 5 horas e 17, e agora informação de trânsito na rádio marginal. Neste momento, a marginal não tem filas. Na A5, no sentido Lisboa-Cascais, abrandamento na subida do Monsanto e de Linda a Velha até Oeiras. No IC19, sentido Lisboa-Sintra, lentidão de Alfragide até Terceira. Na segunda circular, sentido Benfica-Aeroporto, à fila das Torres de Lisboa até ao Campo Grande e da Encarnação até Sacavém. No sentido inverso, fila do Radar até ao Campo Grande. No ponto 25 de Abril, fila de Campo Polido até à Ponte, devido a acidente no final do tabuleiro, os acessos estão preenchidos.

0: tarde de quinta-feira, 14 de maio, Rádio Marginal com All the Stars por Kendrick Lamar e SZA. A seguir, Incognito, Don't You Worry About the Thing e depois M.T. Jones.
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canção de M.T. Jones na sua rádio marginal, I Don't Understand. Também oportunidade para Incognito, Don't You Worry About The Thing. 5 horas e 31 minutos e agora a previsão da meteorologia para amanhã, sexta-feira, 15 de maio. E amanhã a previsão indica máxima de 20 graus para Lisboa, com o céu nublado. A norte, no Porto, com aguaceiros, máxima de 17, mais a sul em Faro, máxima de 25 graus.

quinta-feira na Rádio Marginal, quinta-feira, 14 de maio, a 22 minutos das 6. Música de Cannons, esta tem como título Tunnel of You. Também John Mayer com Carry Me Away. E agora há informação de trânsito para conferir na sua Rádio Marginal. Na Marginal, precisamente, há fila em Algés em direção a Cascais. Na A5, no sentido Lisboa-Cascais, há fila de Caselas até Linda Velha, devido a acidente. No IC19, no sentido Lisboa-Sintra, lentidão de Alfragide até Terceira. Na segunda circular, no sentido Benfica-Aeroporto, há fila das Torres de Lisboa até o Campo Grande. No sentido inverso, fila do Relógio até ao Campo Grande. Na Ponte 25 de Abril, há fila de poluído até à ponte devido a acidente no final do tabuleiro. Acessos preenchidos. No sentido inverso, há fila na A2 da primeira ponte do Feijó e até ao tabuleiro da ponte 25 de Abril.

0: Rádio Marginal com o tema Hello, It's Me, por John Legend. Nestes últimos minutos, dentro de alguns instantes, o espaço é bom saber, mas primeiro Gavin and D.D. Bridgewater. Vamos ouvir Into My Soul. Passa já a seguir.
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1: Um estudo do MIT, nos Estados Unidos da América, revela que as sementes de plantas podem ouvir a chuva e isso ajuda-as a crescer mais depressa. Investigadores descobriram que sementes de arroz germinam mais rapidamente quando expostas ao som das gotas de chuva. As vibrações sonoras parecem acordar as sementes, acelerando o processo de crescimento. A investigação, publicada na revista Scientific Reports, apresenta as primeiras evidências de que sementes conseguem detectar sons no ambiente. Segundo os cientistas, o impacto da chuva cria vibrações que afetam pequenas estruturas dentro das sementes, responsáveis por perceber a gravidade. Esse movimento funciona como um sinal para iniciar a germinação. Os investigadores acreditam que este efeito pode acontecer também noutras plantas. Uma descoberta curiosa que mostra como o som pode influenciar diretamente a vida vegetal.
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na Rádio Marginal. Chegarmos às 18h, fica um tema de Teddy Swims, primeiro What More Can I Say, depois Victor Perry and Call One com Missing. Até às notícias com Antonieta Lopes da Costa.

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2: Boa tarde. Se o desfecho for negativo, é a democracia a funcionar, disse Maria do Rosário Palma Ramalho sobre eventual chumbo no Parlamento da lei do pacote laboral. A finalizar a sua intervenção no briefing do Conselho de Ministros, Maria do Rosário Palma Ramalho disse que se o desfecho do pacote laboral no Parlamento for negativo, será a democracia a funcionar e fez questão de recordar que está em andamento uma reforma fiscal, a reforma do Estado que está em curso nas mais diferentes áreas. A reforma laboral é muito importante, mas não é a única, defende. O Governo levou ao Parlamento o alargamento dos prazos dos contratos a termo, revogação total da proibição do outsourcing, aprovou a proposta de lei da revisão de legislação laboral, com vários regressos à primeira versão do anteprojeto. Palma Ramalho diz que houve propostas da UGT que foram incluídas. Ela diz que o ponto de partida para a reforma laboral foi o anteprojeto de trabalho apresentado em julho de 2025, no entanto, recordou que depois de 9 meses de negociações que não desembocaram em nenhum acordo, apesar das aproximações feitas, diz então que esta proposta de lei é bastante diferente do anteprojeto inicial, com mais de 50 alterações do que tinha no início, com contributos dos patrões e também da UGT. 12 pontos acolhem propostas da UGT, disse a ministra. Ora, a UGT, por um lado, diz-te que não conhece as 12 propostas que Palma Ramalho diz que integrou na reforma laboral, que foram consensualizadas com a Central Sindical. Mas, por outro, admite que inteligência artificial, algoritmos, teletrabalho, poderão ser algumas. O comentário foi de Sérgio Monte, secretário-geral adjunto da UGT, em declarações à RTP Notícias. A ministra diz que a reforma laboral propõe o reforço das licenças parentais, com a licença parental inicial partilhada paga a 100% nos primeiros 6 meses. Destaca que na situação de interrupção da gravidez, a mãe beneficia sempre de 14 a 30 dias de licença e o pai beneficia de 3 dias de falta justificada. O Governo insiste também no banco de horas, recupera o aumento do dia de férias e anuncia uma novidade, medidas que o Governo adotou para garantir uma maior conciliação entre vida profissional e familiar. A ministra explica que o Governo vai insistir no banco de horas individual por acordo entre empresa e trabalhador. É uma das medidas mais controversas deste pacote laboral. Vai propor o reforço das férias em 2 dias e garantir medidas de apoio de assistência a filhos no caso de pais com doenças oncológicas. A ministra anunciou também uma novidade, uma medida da iniciativa do Governo, jornada contínua para pais e avós com crianças a cargo menores de 12 anos que, de comum acordo, podem diminuir a sua pausa para a hora de almoço e sair depois mais cedo. A ministra do Trabalho disse também que a reforma aumenta as compensações, que os trabalhadores têm direito em vários casos. Refere o aumento, por exemplo, da compensação de 14 para 15 dias por cada ano de trabalho nos casos de despedimentos coletivos. E anuncia também o aumento da compensação majorada ao trabalhador que tenha sido despedido ilicitamente e não seja reintegrado. Destaca ainda o fim da obrigatoriedade do trabalhador devolver retribuições intercalares durante o processo de despedimento. O PS pede uma audição urgente do Ministro da Educação sobre a reorganização dos serviços. O PS pediu esta quinta-feira esta audição do Ministro Fernando Alexandre sobre a reorganização dos serviços no Ministério, concretamente sobre transição de trabalhadores das direções regionais para as Comissões de Coordenação e Desenvolvimento Regional. Este pedido surge depois de uma audição da FESAP, que decorreu há 2 dias na Comissão Parlamentar de Educação e Ciência, onde esta estrutura sindical manifestou fortes preocupações relativamente à falta de transparência e de negociação coletiva no processo de reafetação de trabalhadores. Em causa, o processo de reorganização dos serviços no Ministério da Educação, Ciência e Inovação, particularmente a transição dos trabalhadores das Direções de Serviços Regionais de Educação para as Comissões de Coordenação e Desenvolvimento Regional.
1: Tarde de quinta-feira, 14 de maio, esta hora começa com o tema de Al Jarreau, daqui a pouco A Minha Praia, uma sugestão musical de Luís Montes. Boa tarde.

Al Jarreau na sua rádio marginal, tarde de quinta-feira, 6 horas e 7 minutos. Já a seguir chega a minha praia. Todos os dias pode contar com uma escolha musical de Luís Montes. Entretanto, Leap of Faith, é um salto de fé a cargo de Savino. Boa tarde.

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1: O Seu Jorge tem novo álbum que acabou de ser lançado com o nome The Other Side. Tem participações do norte-americano Beck, Maria Rita e Marisa Monte. A Marisa Monte vai estar dia 18 de setembro na Mel Arena com orquestra. Enquanto não chega, vamos ouvi-la em dueto com o Seu Jorge nesta nova canção composta pelos dois e por Arnaldo Antunes. Quando chego, Seu Jorge com Marisa Monte.

Últimos minutos com Galante. Aha, no one can hear you. Também A Minha Praia, de Luís Montes, e que pode voltar a ouvir no site da rádio em formato de podcast. O site é marginal.fm. 6:20 e agora na Rádio Marginal há informação de trânsito. Marginal, há fila em Algés em direção a Cascais, há 5 no sentido de Lisboa-Cascais, abrandamento de Miraflores até ao Estádio Nacional. No sentido inverso, há fila de Miraflores até à saída para a Ponte 25 de Abril. No IC19, sentido Lisboa-Sintra, lentidão de Pinamânica até Terceira. Na segunda circular, sentido Benfica-Aeroporto, há fila de Benfica até ao Campo Grande. No sentido inverso, fila do Relógio até ao Campo Grande. Na Ponte 25 de Abril, há fila das Laranjeiras até à Ponte, devido a acidente no final do tabuleiro. Acessos preenchidos. No sentido inverso, fila na A2, da Baixa de Corroios até ao tabuleiro da Ponte 25 de Abril.

0: Canção de Johnny Burgos na Rádio Marginal, aqui o tema Caught Up, uma música que conta também com a contribuição de Jeremy Page. A seguir, Robin Thicke.
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Em busca da magia, Robin Thicke na Rádio Marginal, Magic. 6 horas e 31 minutos, mais à frente pode contar com o Test Drive desta semana, que tem música de Kalani, daqui a pouco também o Super Toast, mas entretanto a previsão da meteorologia para amanhã, sexta-feira 15 de maio, céu nublado na zona de Lisboa, máxima de 20 graus, a norte no Porto máxima de 17, com aguaceiros à mistura, mais a sul em Faro máxima de 25 graus.

0: Every Time You Go, por Alex Francis, na Rádio Marginal. Também por aqui, Risk It All, proposta de Bruno Mars para esta tarde de quinta-feira, 14 de maio, e a 22 minutos das 7 há informação de trânsito para conferir. Marginal, fila em Algés em direção a Cascais, há 5 sentido Lisboa, Cascais, fila do Alto do Monsanto até ao Estádio Nacional. No sentido inverso, há fila de Miraflores até à saída para a Ponte 25 de Abril. IC19, no sentido Lisboa-Sintra, lentidão de Pinamânica até Terceira. Na segunda circular, no sentido Benfica-Aeroporto, há fila de Benfica até ao Campo Grande. No sentido inverso, fila do aeroporto até ao Campo Grande. No ponto 25 de Abril, fila das Laranjeiras até à Ponte, os acessos estão preenchidos. No sentido inverso, há fila na A2, da Baixa de Corroios até ao Tabuleiro da Ponte 25 de Abril.
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0: Daqui a pouco há Super Toast, por agora fica o Test Drive, à música de Kalani. Boa tarde.
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3: Se olharmos o que a crítica tem escrito sobre o álbum homónimo de Kalani, percebemos que é o seu maior e mais ambicioso projeto e que não há quem diga mal. A artista está no pico da sua forma e exibe com naturalidade os seus poderes artísticos. Folded, editado no verão de 2025, foi a primeira ideia do álbum. O tema ganhou depois uma versão com Toni Braxton numa sinergia de duas gerações. Editado no dia em que celebrou 31 anos, Kalani inclui colaborações distintas de Usher, Lil Wayne, Brandy, Missy Elliott e Leon Thomas, entre outros. Artistas cujas sonoridades trazem diversidade sonora ao álbum. Em mais um dia de test drive do álbum homónimo de Kalani, You Got It.
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0: Na Rádio Marginal, Michael Franks, The Lady Wants to Know. Para trás, Kehlani, com a música que está toda a semana em destaque no Test Drive. E agora, edição de quinta-feira de Super Toast.
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2: Eu sou a Maria Inteligente, um avatar da Instinct, e vou falar-lhe sobre umas coleiras inteligentes para controlar o gado e partilhar uma curiosidade.
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2: A Halter é uma empresa de tecnologia agrícola da Nova Zelândia que desenvolveu um sistema de gestão inteligente de gado. A empresa criou uma coleira solar equipada com GPS, sensores e ligação a uma rede própria para monitorizar e controlar o comportamento dos animais em tempo real. Estas coleiras permitem aos agricultores criar vedações virtuais e eliminar a necessidade de cercas físicas. Através de uma aplicação móvel, é possível orientar o gado para diferentes zonas de pastagem, recorrendo a sinais sonoros e vibrações. Isto reduz a intervenção humana direta e torna a gestão dos rebanhos mais eficiente. A tecnologia junta a automação e análise de dados aplicada à pecuária. O sistema recolhe informação sobre a localização dos animais, os seus movimentos e padrões de pastoreio. Com isso, ajuda a usar melhor o terreno e a aumentar a produtividade. As coleiras foram pensadas para funcionar de forma contínua, mesmo em ambientes rurais exigentes. A Halter já ultrapassou a fase inicial de desenvolvimento e encontra-se numa etapa de expansão comercial internacional. A tecnologia está a ser utilizada em explorações na Nova Zelândia, Austrália e Estados Unidos. Em termos de financiamento, a empresa já captou centenas de milhões de dólares em investimento privado, atingindo uma valorização próxima dos 2 mil milhões de dólares. Deixo-lhe também uma curiosidade. A Nova Zelândia é uma grande exportadora de gado e carne e tem cerca de 10 milhões de bovinos e 26 milhões de ovinos. Saiba mais sobre inovação e nova economia em supertoast.pt.
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Rádio Marginal com Iola, Love All Night, Work All Day. Estamos quase a chegar às 7, já a seguir notícias com Antonieta Lopes da Costa, à hora certa. Primeiro, Mary J. Blige fica para ouvir You Plus Me. Até às 7.

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1: As notícias na Rádio Marginal com Antoneta Lopes da Costa. Boa tarde.
2: Boa tarde. Se o desfecho for negativo, é a democracia a funcionar, disse Maria do Rosário Palma Ramalho sobre eventual chumbo no Parlamento da lei do pacote laboral. A finalizar a sua intervenção no briefing do Conselho de Ministros, Maria do Rosário Palma Ramalho disse que se o desfecho do pacote laboral no Parlamento for negativo, será a democracia a funcionar, e fez questão de recordar que está em andamento uma reforma fiscal, a reforma do Estado que está em curso nas mais diferentes áreas. A reforma laboral é muito importante, mas não é a única, defendeu. O Governo levou ao Parlamento o alargamento dos prazos dos contratos a termo, revogação total da proibição do outsourcing, aprovou a proposta de lei da revisão de legislação laboral, com vários regressos à primeira versão do anteprojeto. Palma Ramalho diz que houve propostas da UGT que foram incluídas. Ela diz que o ponto de partida para a reforma laboral foi o anteprojeto de trabalho apresentado em julho de 2025, no entanto, recordou que depois de 9 meses de negociações que não desembocaram em nenhum acordo, apesar das aproximações feitas, diz então que esta proposta de lei é bastante diferente do anteprojeto inicial, com mais de 50 alterações do que tinha no início, com contributos dos patrões e também da UGT. 12 pontos acolhem propostas da UGT, disse a ministra. Ora, a UGT, por um lado, diz-te que não conhece as 12 propostas que Palma Ramalho diz que integrou na reforma laboral, que foram consensualizadas com a Central Sindical, mas por outro admite que inteligência artificial, algoritmos, teletrabalho, poderão ser algumas. O comentário foi de Sérgio Monte, secretário-geral adjunto da UGT, em declarações à RTP Notícias. A ministra diz que a reforma laboral propõe o reforço das licenças parentais, com a licença parental inicial partilhada paga a 100% nos primeiros 6 meses. Destaca que na situação de interrupção da gravidez, a mãe beneficia sempre de 14 a 30 dias de licença e o pai beneficia de 3 dias de falta justificada. O Governo insiste também no banco de horas, recupera o aumento do dia de férias e anuncia uma novidade, medidas que o Governo adotou para garantir uma maior conciliação entre vida profissional e familiar. A ministra explica que o Governo vai insistir no banco de horas individual por acordo entre empresa e trabalhador. É uma das medidas mais controversas deste pacote laboral. Vai propor o reforço das férias em 2 dias e garantir medidas de apoio de assistência a filhos no caso de pais com doenças oncológicas. A ministra anunciou também uma novidade, uma medida da iniciativa do Governo, jornada contínua para pais e avós com crianças a cargo menores de 12 anos que, de comum acordo, podem diminuir a sua pausa para a hora de almoço e sair depois mais cedo. A ministra do Trabalho disse também que a reforma aumenta as compensações, que os trabalhadores têm direito em vários casos. Refere o aumento, por exemplo, da compensação de 14 para 15 dias por cada ano de trabalho nos casos de despedimentos coletivos. E anuncia também o aumento da compensação majorada ao trabalhador que tenha sido despedido ilicitamente e não seja reintegrado. Destaca ainda o fim da obrigatoriedade do trabalhador devolver retribuições intercalares durante o processo de despedimento. O PS pede uma audição urgente do Ministro da Educação sobre a reorganização dos serviços. O PS pediu esta quinta-feira esta audição do Ministro Fernando Alexandre sobre a reorganização dos serviços no Ministério, concretamente sobre transição de trabalhadores das direções regionais para as Comissões de Coordenação e Desenvolvimento Regional. Este pedido surge depois de uma audição da FESAP, que decorreu há 2 dias na Comissão Parlamentar de Educação e Ciência, onde esta estrutura sindical manifestou fortes preocupações relativamente à falta de transparência e de negociação coletiva no processo de reafetação de trabalhadores. Em causa, o processo de reorganização dos serviços no Ministério da Educação, Ciência e Inovação, particularmente a transição dos trabalhadores das Direções de Serviços Regionais de Educação para as Comissões de Coordenação e Desenvolvimento Regional.
1: Rádio Marginal, final da tarde de quinta-feira, 14 de maio, abertura de hora com Amy Winehouse, daqui a pouco Às Vezes o Paraíso com Sandra Pimenta. Boa tarde.
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abertura de hora na Rádio Marginal com Amy Winehouse, aqui a recordarmos Rehab. Mais à frente, às vezes o Paraíso com Sandra Pimenta, mas por agora, Let Me Love You, Otis Kane.

Na Rádio Marginal com os Fugees, Killing Me Softly. Também por aqui, Alicia Keys, escutámos Aleluia, e no início da sequência, Otis Kane, Let Me Love You. Numa altura em que o relógio marca 7 horas e 19 minutos, daqui a pouco já sabe, há a poesia, às vezes o paraíso, mas entretanto há informação de trânsito para conferir na Rádio Marginal. Esta hora na Marginal há fila em Algés, em direção a Cascais, na A5, no sentido Lisboa-Cascais, o trânsito está lento, do Alto do Monsanto até ao Estádio Nacional. No sentido inverso, há fila de Miraflores até às Amoreiras. No IC19, no sentido de Lisboa-Sintra, fila de Pinamanica até Terceira. Na segunda circular, sentido Benfica-Aeroporto, há fila de Benfica até ao Campo Grande. No sentido inverso, fila do Relógio até ao Campo Grande. Na Cril, fila de Pinamanica até ao Senhor Roubado, devido a acidente. Na Ponte 25 de Abril, há fila das Laranjeiras até à Ponte, os acessos estão preenchidos. E na Ponte Vasta Gama, o trânsito está lento ao longo do tabuleiro em direção ao Montijo.

0: Um tema popularizado por Barry White, Never Never Gonna Give You Up, aqui por Lisa Stansfield. A seguir, da Hamiltons com Best Friend, antes de Poesia. Às vezes o Paraíso com Sandra Pimenta passa mais à frente.
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Um nome que esteve há pouco tempo no Test Drive, Diamond Ortiz, aqui com Done Me Wrong. Para trás, momento de poesia, às vezes o paraíso, com a voz de Sandra Pimenta. Faltam 22 minutos para as 8 e agora a previsão da meteorologia para amanhã, sexta-feira, 15 de maio, máxima de 20 graus para Lisboa, com nuvens, céu nublado. No Porto há previsão de aguaceiros, máxima a rondar os 17 graus, mais a sul em Faro, máxima de 25 graus.

0: Thorne com a sua abordagem moderna à Soul for All Time. Daqui a pouco à Avenida Marginal, todos os dias pode contar com uma sugestão nova por parte de Luís Talete. Entretanto, e depois de Mayer Hawthorne, numa altura em que faltam 19 minutos para as 8, há informação de trânsito. Esta hora na Marginal há fila entre Belém e o Dafondo. Na A5, no sentido Lisboa-Cascais, há fila do Alto do Monsanto até Linda Velha devido a acidente. No sentido inverso, fila de Caselas até à saída para a Ponte 25 de Abril. No IC19, sentido Lisboa-Sintra, lentidão de Pinamanica até Terceira. Na segunda circular, sentido Benfica-Aeroporto, à fila das Torres de Lisboa até o Campo Grande. No sentido inverso, lentidão do Campo Grande até Pinamanica. Ponto 25 de Abril, à fila de Sete Rios até à Ponte. Os acessos estão preenchidos e na Ponte Vasta Gama, trânsito resistente ao longo do tabuleiro em direção ao Montijo. Boa viagem e um bom regresso a casa.
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0: Rádio Marginal com Simply Red, Lady Godiva's Room. A seguir chega a Avenida Marginal de Luís Talete. Há sempre uma novidade para ouvir nos 98.1.
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R&B contemporâneo, o canadiano The Honest Guy continua a somar pontos positivos. Com um estilo moderno e uma escrita direta, Mubarak ADM está a evoluir numa identidade própria, onde charme e sedução andam de mãos dadas. A música que faz aproximam The Honest Guy da melhor escola Neo Soul, em canções que falam de desejo, vulnerabilidade e afeto, como é o caso do single novo Sugar Water, música editada em finais de abril. Sugar Water, hoje em destaque na Avenida, é uma canção ternurenta sobre desejo emocional, romantismo, dependência afetiva e melancolia.

0: Marca novo encontro na Avenida, hoje para mostrar o single Sugar Water, sobre uma relação intensa, mas com o seu quê de instável. Para ouvir ao longo do dia com o podcast em marginal.fm.
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Últimos minutos com Gabriel, Give Me a Little More Time, também Avenida Marginal com Luís Talete, hoje em destaque da Honest Guy, que pode voltar a ouvir no site da rádio em marginal.fm. Entretanto, a caminho das 8, primeiro com Sam Henshaw, Float, e depois Mercy, Mercy Me, de Marvin Gaye, por Lucky Day. Até às notícias com Antonieta Lopes da Costa, a partir das 8, a emissão segue com Marcos Melo. Até amanhã.

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1: Muito boa noite. O Parlamento aprovou esta quinta-feira 9 projetos de resolução relacionados com as forças de segurança e rejeitou 7 outros projetos de lei sobre o mesmo tema, depois de um debate de mais de 2 horas. Em relação aos projetos de resolução aprovados, que são apenas recomendações sem força de lei, os deputados aprovaram um projeto apresentado pelo Chega, com a abstenção do PCP, Livre e PSD, que recomenda ao Governo a criação de uma equipa de análise retrospectiva do suicídio nas forças de segurança no âmbito da Inspeção-Geral da Administração Interna. Do lado do Bloco de Esquerda, foi aprovada a recomendação para a valorização remuneratória e dignificação profissional e o reforço da saúde ocupacional da PSP e da GNR, com os votos contra do PSD e do CDS e com a abstenção da Iniciativa Liberal. Se o desfecho for negativo, é a democracia a funcionar, diz Maria do Rosário Palma Ramalho, sobre eventual chumbo no Parlamento da lei do pacote laboral. E faz questão de recordar que está em andamento a reforma fiscal e a reforma do Estado, que está em curso nas mais diversas áreas. A reforma laboral é muito importante, mas não é a única coisa, defendeu a Ministra do Trabalho. O Governo vai alargar os serviços mínimos em caso de greve ao setor de cuidado de pessoas doentes, crianças institucionalizadas, pessoas com deficiência e séniores, disse esta quinta-feira também a Ministra do Trabalho. Deste modo, o Governo acolhe a medida prevista nas versões mais recentes, que estiveram a ser discutidas com os parceiros sociais, deixando cair a intenção manifestada em julho de integrar também os setores de abastecimento alimentar e os serviços de segurança privada de bens ou equipamentos essenciais. Em conferência de imprensa, no final do Conselho de Ministros, que aprovou a proposta de lei da revisão da legislação laboral, que agora vai ser enviada ao Parlamento, Maria do Rosário Palma Ramalho disse que não estava previsto que estes setores fossem sujeitos a serviços mínimos. A ministra diz que o ponto de partida para a reforma laboral é o anteprojeto de trabalho apresentado em julho de 2025. Recorda os 9 meses de negociações que não desembocaram em nenhum acordo, apesar de aproximações feitas. Diz também que a proposta de lei é bastante diferente do anteprojeto inicial, com mais de 50 alterações do documento inicial, com contributos dos patrões e da UGT. 12 pontos acolhem propostas da UGT. A ministra explicou também que o Governo vai insistir no banco de horas individual, por acordo entre empresa e trabalhador, uma das medidas mais controversas deste pacote laboral, e vai propor o reforço das férias em 2 dias e garantir medidas de apoio de assistência a filhos no caso de pais com doenças oncológicas. A ministra anunciou também uma novidade, uma medida de iniciativa do Governo, a jornada contínua para pais e avós com crianças a cargo menores de 12 anos, que, por acordo comum, podem diminuir a sua pausa para almoço e sair depois mais cedo. A ministra do Trabalho diz que a reforma aumenta as compensações que os trabalhadores têm direito em vários casos, refere o aumento da compensação de 14 para 15 dias por cada ano de trabalho nos casos de despedimentos coletivos e anuncia ainda o aumento da compensação majorada ao trabalhador que tenha sido despedido ilicitamente e não seja reintegrado, ou seja, recebe uma indemnização e depois ainda tem um reforço dessa indemnização. Destaca também o fim da obrigatoriedade do trabalhador devolver retribuições intercalares durante o processo de despedimento. Xi Jinping avisa Donald Trump, se não for bem gerida a questão de Taiwan, pode levar a China e os Estados Unidos a entrar até num conflito. O líder chinês advertiu sobre as consequências da má gestão da questão de Taiwan, considerado o tema mais sensível das relações entre os dois países, e promete perspectivas ainda melhores na China para as empresas norte-americanas. O presidente dos Estados Unidos, Donald Trump, e o líder chinês, Xi Jinping, reuniram-se esta quinta-feira em Pequim para uma ronda de conversações centrada em Taiwan, comércio bilateral, Irão e segurança internacional. Um encontro marcado por sinais de preocupação, mas também por fortes advertências de Pequim sobre tensões em torno da ilha. A reunião, realizada no Grande Salão do Povo, na capital chinesa, em Pequim, durou cerca de 2 horas e 15 minutos e contou com delegações dos dois países. No início do encontro, Xi Jinping disse estar satisfeito por receber Trump e defendeu que a China e os Estados Unidos devem ser parceiros, não rivais, sublinhando que a cooperação beneficia ambas as partes, enquanto a confrontação prejudicará as duas. Trump respondeu prometendo um futuro fabuloso para as relações entre Washington e Pequim, afirmando que os laços entre os dois países vão ser melhores do que nunca. Fez também um convite ao presidente chinês para uma visita oficial aos Estados Unidos no mês de setembro.
0: De volta à música, para começar tenho So Good, Omar Apollo e Acid Was dos britânicos Prep. Logo depois espreitamos o Dolce Far Niente. Eu sou Marcos Mel, vou ficar por aqui até à meia-noite. 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

0: Dolce Far Niente. Não se entrega à preguiça.
1: 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Nós optamos por comer um carpaccio de atum e depois dividimos uma tagliatella di mare e umas bochechas de vitela trufatas com cremoso de batata. O carpaccio estava super fresco, nota máxima, a tagliatella muito saborosa e com matéria-prima de qualidade. As bochechas estavam no ponto, desfaziam-se na boca, o cremoso de batata era delicioso e o sabor da trufa dava o toque final perfeito. A carta de vinhos é bem selecionada, há bons vinhos portugueses e italianos. Nós optamos por um Allegrini branco, que nunca falha. Para já, ficamos a conhecer o piso 2 deste triplex, mas regressamos em breve para conhecer o bar no piso 1 e o club no piso 0. Vamos lá voltar dia 22 de maio, até porque estão de volta as festas La Famiglia. E as festas La Famiglia têm tudo a ver aqui com o Dolce Far Niente. Para a semana, partilho mais informação convosco.
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0: Peter Malick com Norah Jones, gravado antes da fama mundial da cantora, um disco que revela uma sonoridade de blues incrível. Fica a sugestão para o descobrir. Uma pausa muito curta, vou juntar à sua banda sonora Nina Simone e Sting.
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Saudade de Étienne Daillon, um dos maiores sucessos do cantor e compositor francês. Boa noite, obrigado pela companhia. Mama's Gun, First Time in a Long Time, a soul clássica que nos faz sentir bem assim que ouvimos estes primeiros acordes.

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George Benson, a voz e o estilo deste mestre continuam a ser inimitáveis. Kisses in the Moonlight é um dos temas que melhor define a fase mais romântica de Benson. Ainda de viagem pelo tempo, vídeo, um clássico de India Harry que encontra no trabalho Acoustic Soul.

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1: Daqui a muito pouco, na Boa Notícia, destaque para um estudo que revela que as sementes podem ouvir a chuva e isso ajuda-as a crescer mais depressa. Para já, Mavis Staples, Bill the Bridge e John Mayer, Friends, Lovers or Nothing.
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1: Um estudo do MIT, nos Estados Unidos da América, revela que as sementes de plantas podem ouvir a chuva e isso ajuda-as a crescer mais depressa. Investigadores descobriram que sementes de arroz germinam mais rapidamente quando expostas ao som das gotas de chuva. As vibrações sonoras parecem acordar as sementes, acelerando o processo de crescimento. A investigação, publicada na revista Scientific Reports, apresenta as primeiras evidências de que sementes conseguem detectar sons no ambiente. Segundo os cientistas, o impacto da chuva cria vibrações que afetam pequenas estruturas dentro das sementes, responsáveis por perceber a gravidade. Esse movimento funciona como um sinal para iniciar a germinação. Os investigadores acreditam que este efeito pode acontecer também noutras plantas. Uma descoberta curiosa que mostra como o som pode influenciar diretamente a vida vegetal.
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0: Giro 7, há 25 anos atrás, Destiny, um tema que conta com a participação de Sophie Barker e de uma então pouco conhecida Sia, muito antes de esta se tornar uma estrela pop mundial.
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0: Leon Bridges, curiosamente ele que viveu no estúdio onde gravou esta Why Don't You Touch Me. A música reflete toda a carga emocional desse isolamento criativo. Ouvimos ainda a dupla britânica Lighthouse Family, Ocean Drive, uma das suas faixas mais populares, com aquele som que marcou os anos 90.
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com uma Michelle Joy já recuperada, os Cannons regressaram em grande. Starlight é a segunda amostra de Everything Glows, o quinto álbum de estúdio da banda. She Don't Have To Know, um dos tesouros do álbum de estreia de John Legend, para ouvir nos próximos minutos.

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1: Porque na Marginal não esquecemos os clássicos, proponho para os próximos minutos Master Blaster, Stevie Wonder, hoje na minha praia.

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1: O Seu Jorge tem novo álbum que acabou de ser lançado com o nome The Other Side. Tem participações do norte-americano Beck, Maria Rita e Marisa Monte. A Marisa Monte vai estar dia 18 de setembro na Mel Arena com orquestra. Enquanto não chega, vamos ouvi-la em dueto com o Seu Jorge nesta nova canção composta pelos dois e por Arnaldo Antunes. Quando chego, Seu Jorge com Marisa Monte.

0: música que colocou Wilson, a cantora de Melbourne, no mapa e que confirmou que vem mesmo para ficar. Esta semana estamos a conhecer o novo single de Kehlani, para ouvir daqui a muito pouco no Test Drive.
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0: A música Mais Perto do Mar com Maísa, Loving You So Easy. Mantenha um sorriso e pensamento positivo, que amanhã já é sexta-feira. Seguimos com música nova.
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2: Se olharmos o que a crítica tem escrito sobre o álbum homónimo de Kehlani, percebemos que é o seu maior e mais ambicioso projeto e que não há quem diga mal. A artista está no pico da sua forma e exibe com naturalidade os seus poderes artísticos. Folded, editado no verão de 2025, foi a primeira ideia do álbum. O tema ganhou depois uma versão com Toni Braxton numa sinergia de duas gerações. Editado no dia em que celebrou 31 anos, Kehlani inclui colaborações distintas de Usher, Lil Wayne, Brandy, Missy Elliott e Leon Thomas, entre outros. Artistas cujas sonoridades trazem diversidade sonora ao álbum. Em mais um dia de test drive do álbum homónimo de Kehlani, You Got It.
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Stone Rolling, o soul moderno de Rafael Sadiq, Moving Down the Line, fala de seguir em frente, aprender com o passado e continuar no caminho com atitude. Sadiq Stowers, parabéns, nasceu neste dia em 1966 em Oakland, Califórnia, e construiu uma das carreiras mais influentes da música soul contemporânea. São quase 11 horas, tempo ainda para The Honest Guy, Jay Song Falling.

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1: Fico a convite para a minha última hora de hoje. Mama's Gun, You Make Life a Better Place e Love Love, Juleson são as primeiras escolhas. Daqui muito pouco, mais um episódio, às vezes o Paris, com Sandra Pimenta.

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Long Way Home, toda a magia da soul de Duran Jones and the Indications, uma reflexão sobre as barreiras impostas pela sociedade e pelo preconceito. Antes da meia-noite, à Avenida Marginal. Esta

0: Beverly Hills é muitas vezes apelidada de Little JB devido à sua semelhança física e vocal com James Brown, uma lenda que sempre admirou. Stone Angel faz parte do álbum Imagine, título que Fields escolheu para homenagear a sua mãe, que o apoiou no início da carreira quando mais ninguém acreditava. É quase meia-noite, de saída ainda tempo para a Avenida. Eu sou Marcos Mel, marcamos encontro amanhã depois das 8. Boa noite, fique bem.
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2: No universo do R&B contemporâneo, o canadiano The Honest Guy continua a somar pontos positivos. Com um estilo moderno e uma escrita direta, Mubarak ADM está a evoluir numa identidade própria, onde charme e sedução andam de mãos dadas. A música que faz aproximam The Honest Guy da melhor escola neo-soul, em canções que falam de desejo, vulnerabilidade e afeto, como é o caso do single novo Sugar Water, música editada em finais de abril. Sugar Water, hoje em destaque na Avenida, é uma canção ternurenta sobre desejo emocional, romantismo, dependência afetiva e melancolia.

0: Honest Guy marca novo encontro na Avenida, hoje para mostrar o single Sugar Water, sobre uma relação intensa, mas com o seu quid instável. Para ouvir ao longo do dia com o podcast em marginal.fm.
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